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0: Priscila Senna maravilhosa.
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0: 21 horas e 32 minutos.
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0: Obrigado,
1: coisa boa!
2: Gente,
3: viva obrigado, Gonzaga, né?
2: Obrigado. Edson Lima, obrigado, Neto.
4: Neto,
2: obrigado a você.
4: Só assim pra gente se rever. Ah,
2: não é isso? É.
3: Obrigado, Magnífico. Edson, meu irmão, prazer imenso estar contigo aqui mais uma vez, tá bom? Obrigado. Obrigado, meninas.

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0: aqui, que honra estar aqui.
1: Deixa eu agradecer muito a sua presença. Num momento tão especial pra gente, quando eu liguei pra esse cara e fiz o convite, ele falou: poxa, Deni, lógico, eu sou fã da Timbalada, eu te vi pequeno, não sei o que, coisa e tal. Ele me viu pequeno, viu, gente? Um amor de pessoa, um talento incrível. Por favor, faça um barulho para JP aqui, na moral.
0: Valeu, uma honra estar aqui, é uma honra estar aqui. Muito obrigado.
1: Deus abençoe, viu?

0: Ai, desce do cavalo, mulher.
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0: 22 horas e 47 minutos.
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0: 23 horas e 2 minutos.
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0: Lojival Dantas.
1: É contigo.
0: Hoje lembrei de você.
1: Eu também.

0: 23 horas e 18 minutos.
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0: 23 horas e 30 minutos.
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0: adoro chorar.
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0: Vambora.
1: Que delícia, bebê. Natan é o nome dele.
2: Thalita Mel.
3: Chão de avião.

0: Deu, hein? 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

Campina Grande, vamos deixar registrado de verdade agora? Quem tá com o celular na mão, liga a lanterna do celular, vai. Vamos deixar registrado agora de verdade. Deixa o celularzinho no céu, liga a lanterna. A mãozinha pro céu, mãozinha, mãozinha, mãozinha, mãozinha. Que coisa linda, meu Deus do céu. A mãozinha lá em cima. Ó, pra lá, pra cá, pra lá. Você tem que...

0: Vocês são demais, gente. Que energia incrível.
1: Uma hora.

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0: Uma hora e 32 minutos.
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Calma. Tenha calma aí, tenha calma aí que eu vou aqui ver se os camarões estão prontos. Os camarões lá da fazenda Zé do Vale.

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1: 2 horas.
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5: Boa noite, Fortaleza!

0: José,
1: que alegria, Zé.
0: É doido, obrigado. A alegria é minha. É uma obrigado. Honra estar do seu lado, é uma honra cantar com você.
1: Bom demais, bom
0: ser
1: demais.
0: Ser seu amigo, ser seu parceiro.
1: Obrigado, Zé.
0: Ele vê direto, é bom demais.
1: Você teve comigo no drive-in do Zé, né?
0: Foi.
1: E a parceria
0: eu vou
1: do
0: botar,
1: Zé.
0: Vou botar meu passarinho pra voar. Eu vou. A banda toca?
1: Toca, toca.
0: Não, mas vou atrasar.
1: Olha
0: não.
1: Que eu vou cantar mais uma.

0: Eita, mano, eles são bons demais.
1: É uma banda boa, meu filho. Não tem como não.
0: Uma banda diferente.
1: Um abraço, obrigado, viu? Um beijo pra vocês.
0: Obrigado.
1: Amo vocês, tá?
0: Obrigado.
1: Tamo junto,
0: meu filho. Aplausos pro nosso artista.
1: Obrigado, Fortaleza. Deus abençoe vocês.
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0: 2 horas e 15 minutos.
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1: 2 horas e 30 minutos.
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0: 2 horas e 46 minutos.
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0: que está te
1: coisa
0: passando.
1: Linda!
0: Que Deus abençoe vocês muito, cada vez mais eu tô torcendo.
1: Te
0: Sou
1: amo.
0: Fã de verdade de todos vocês.
1: De presente.

0: demais.
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0: 3 horas.
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1: 3 horas e 30 minutos.

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0: Top demais, menino. Se cada músico tomar uma dose, vocês vão me ver saindo carregada daqui pro carro.
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2: Bota mais uma aí, meu batera. Bota mais...

se imaginar. 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Ai, seu erro faz

0: Obrigada, Petrolina.
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4: Quatro horas.

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0: esse maravilhoso Flávio José.
1: Ela tem uma história invejável e ela não podia ficar de fora desse projeto. A galera

0: 4:17.
1: Metade, amor. 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

0: Ah, pera aí, não pare de gravar não, vou dar uns alô aí.
1: Ei, cuidado com tuas escolhas, viu? Lembra que somos arquitetos do nosso futuro.

0: 4 horas e 30 minutos.
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0: 5 horas e 2 minutos.
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3: Olha, já sentiu aquele cheiro?

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0: 5:32.
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0: 5:45.
1: Oi, amor, tudo bem? Como é que meu filho tá? Deus te abençoe, Deus está no comando de tudo. Alegre-se em Jesus, que Jesus tudo pode.

0: 6:01.
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0: 6:19.
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1: 6 horas e 46 minutos.
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0: 4.
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1: Marcando a nossa segunda-feira, pontapé inicial aqui dos nossos trabalhos, onde você vai acompanhar tudo o que aconteceu em Santa Cruz do Capibaribe, no Agreste e em todo o estado de Pernambuco. O mundo da segurança pública, o cotidiano da cidade, você fica sabendo primeiro aqui. Estaremos juntos com você até as 8:30 da manhã, nesta edição de segunda-feira, 21 de setembro de 2026. Daqui a pouquinho você confere detalhes aqui comigo. Mulher é assassinada com tiros na cabeça no bairro Santo Agostinho, aqui na Terra das Confecções. Motociclista fica ferido após colidir com um caminhão em Brejo da Madre de Deus. Veículo Toyota é roubado durante assalto na zona rural do Brejo. Acidente com vítima fatal é registrado em Taquaritinga do Norte. Adolescente de 13 anos esfaqueia outro de 15 no município de Vertentes. Daqui a pouquinho também vamos trazer detalhes de acidente com vítima fatal na PE-90 entre Vertentes e Toritama. Animais soltos na BR-104 provocam mais um acidente. E ainda, acidente de moto deixa mulher ferida na zona rural de Jataúba. Essas e outras notícias você confere aqui, agora, no Rota da Notícia. Sejam todos bem-vindos e bem-vindas, porque a partir de agora teremos uma enxurrada de informações através do seu rádio e também através da internet. Nós agradecemos a você que está aí do outro lado nos acompanhando nesta manhã de segunda-feira e desejamos que a sua segunda, que a sua semana seja abençoada, seja proveitosa, seja produtiva também. Muito obrigado a você que já está nos assistindo na sua TV, no seu celular, no seu tablet, através do canal do YouTube Santa Cruz Online. E obrigado a você que nos ouve através do pool de emissoras que repercutem o nosso programa. Rádio Vale, Rádio Cambuca FM, Jataúba FM e Rádio Pará FM, nos permitindo chegar mais longe também, o alcance dos nossos ouvintes que estão em casa, no trabalho, no trânsito, acompanhando mais uma edição do nosso programa. Já pedimos a você que está aí do outro lado para curtir, comentar e compartilhar o nosso conteúdo. E lembramos que esse programa fica disponível para você assistir. Todas as vezes que finalizamos aqui, o programa fica disponível para você assistir na hora que você quiser, no horário que você puder, através do nosso canal do YouTube. Basta você acessar Santa Cruz Online e, claro, né, você pode também aproveitar para compartilhar com o máximo de pessoas que você puder. A gente começa a edição de hoje trazendo detalhes de um assassinato que aconteceu aqui em Santa Cruz do Capibaribe. Uma mulher foi assassinada com tiros na cabeça no bairro Santo Agostinho. A Polícia Civil esteve fazendo o procedimento necessário na casa desta mulher e lá drogas foram encontradas. O delegado Elton Rodrigues repassa mais detalhes acerca deste assassinato.
2: O homicídio foi registrado na rua João Pessoa, no bairro Santo Agostinho, em Santa Cruz do Capibaribe. A vítima, Márcia Gomes da Silva, de 22 anos de idade. Para mais informações sobre este ocorrido, eu converso nesse momento com o delegado Elton Rodrigues, que pode ser relatado, doutor, é claro, de informações iniciais sobre essa situação. Mais uma vez, boa noite.
3: Boa noite. A gente está no local, a Polícia Civil no local, o IML acabando de recolher o corpo. A gente já encaminhou algumas pessoas para a delegacia para serem ouvidas. Estamos coletando essas informações, tentando colher essas informações iniciais para dar seguimento à investigação.
2: O doutor, informes iniciais também e extraoficiais repassados aqui no local de uma possível comercialização de droga aqui nessa localidade ou algo do tipo, até porque a vítima é proprietária de uma adega aqui no local.
3: Isso, foi encontrado no curso da prece local de crime, foi encontrado uma quantidade pequena de entorpecente, também alguns outros elementos também já chegaram informações de maneira informal dessa possível atividade ilícita desenvolvida, mas a gente vai apurar com calma a partir de agora.
2: Informações também de um possível esposo da vítima num presídio local?
3: Isso, um companheiro da vítima, cumpre pena no presídio Juiz Passos de Souza em Caruaru.
2: Um fator a me chamar a atenção é que não houve também nenhum tipo de arrombamento aqui na localidade.
3: Não houve, a perícia não confirma isso. A gente vai tentar entender tanto a dinâmica criminosa como também as possíveis motivações a partir de agora, ouvindo testemunhas, coletando o maior número de elementos de informação para tentar concluir dentro do inquérito, identificando os possíveis autores.
2: As características de uma possível pessoa que tem aproximação com a vítima, até porque apenas 2 disparos de arma de fogo.
3: Ainda é muito cedo para uma afirmação dessa natureza, mas a gente considera essa possibilidade. E como eu disse, a partir de agora vai amadurecer todas essas informações.
2: Dinâmica inicial, o policiamento civil tem essa informação?
3: A gente tem essa informação, a gente vai confirmar com mais calma, com o resultado da perícia e também colher mais elementos para a gente tentar confirmar tudo isso.
2: Pelo menos 2 indivíduos cometeram esse ato?
3: Isso, a gente tem essa informação de que 2 indivíduos se aproximaram com a motocicleta, entraram no estabelecimento comercial e dispararam contra a vítima.
2: Arma de fogo, doutor, pistola, revólver?
3: Uma pistola, inicialmente foi afirmado pela perícia no local. Mas lógico, só com o resultado, só com o relatório final da prece local de crime, é que a gente vai ter essas informações precisas e a partir dela tentar desenvolver a investigação.
2: É claro, câmeras de monitoramento aqui no local, porém a participação da população é fundamental.
3: É sempre muito importante informações para tentar alimentar esse início da investigação. Algumas câmeras sim, a gente vai tentar mapear, coletar essas informações, elas são muito importantes.

0: Tá aí, portanto, né, o crime de morte que foi registrado aqui em Santa Cruz do Capibaribe, lá no bairro Santo Agostinho. Essa moça que foi assassinada com 2 tiros e a polícia agora investigando o caso para chegar à autoria e motivação deste assassinato. A gente fala para você agora de uma ocorrência que foi apresentada na delegacia pelo efetivo da Romut, com o apoio do agente canino da corporação, o cachorro por nome Beto. É, e essa ocorrência contou com o apoio da polícia militar. Na situação, foi apreendida uma grande quantidade de drogas aqui em Santa Cruz do Capibaribe. Crack, cocaína, maconha e uma balança de precisão. A ocorrência foi levada para a delegacia de polícia civil e a nossa equipe de reportagem acompanhou tudo de perto e repassa os detalhes para você que está ligado aqui no Rota da Notícia nesta edição de segunda-feira. Confere comigo.
1: Crack, cocaína, balança de precisão e muitas outras coisas foram apreendidas em uma operação conjunta do efetivo da Romut, juntamente com a Polícia Militar e o apoio também do canil da Guarda Civil Municipal de Santa Cruz do Capibaribe. Quem vai passar mais informações sobre a ocorrência é o GCM Jonas, que esteve presente na operação. Boa noite, guerreiro. Como é que se deu esse fato?
2: Boa noite. Recebemos o chamado da equipe da Polícia Militar, né? Para o emprego do cão, nosso cão policial, nosso cão farejador, em uma ocorrência que eles haviam feito uma abordagem. O indivíduo autorizou a equipe a entrar na residência. E a gente sabe que a olho nu, o vasculhando fica mais difícil, com o emprego do cão fica bem mais simples, né? Nos dirigimos até o local onde foi empregado o cão na situação e em busca dentro da residência o cão conseguiu encontrar uma quantidade de entorpecente em uma bolsa de criança e mais outra quantidade a gente encontrou posteriormente, né? Juntando uma quantidade de maconha, crack, cocaína e também na busca na residência a gente encontrou um jet log de revólver. Não foi encontrada arma de fogo, mas esse acessório da arma foi encontrado lá.
1: Guerreiro, um fato que chama a atenção justamente é a disfarçatez dos indivíduos, né? Uma vez que esconder os entorpecentes em uma bolsa de bebês.
2: Possível, eles tentam enganar a equipe, colocando a droga em local onde a equipe possa ser que venha disfarçar, mas não tem local, não tem lugar que o cão não encontre com faro.
1: Ao chegar na delegacia, quais serão os procedimentos apresentados?
2: A princípio, estamos aqui em conjunto com a Polícia Militar, a gente fez a entrega agora para apreciação do delegado. Juntamente foram 4 conduzidos e todo o entorpecente está sendo entregue aí para apreciação do delegado.
1: Mais uma ocorrência da Romut apresentada aqui na Delegacia de Polícia de Santa Cruz do Capibaribe, sempre gerando na outra, é isso?
2: Possível, possível. E agora, com essa nova ferramenta, né? Nosso companheiro Beto, o cão farejador, veio para fazer a diferença aqui no município.
1: Jonas, muito obrigado pelas suas palavras. Mais alguma coisa que queira acrescentar, fica à vontade.
2: Agradecer o apoio da população, sempre nos auxiliando aí, fazendo todo tipo de denúncia. Conseguimos várias ocorrências através desse tipo de denúncia e agradecer e pedir que continue. Algumas ocorrências só tem como a gente conseguir lograr êxito com o apoio da população.
1: Muito obrigado. Estas foram as palavras do GCM Jonas, que apresentou, juntamente do efetivo da Romut e da Polícia Militar, uma ocorrência, uma grande apreensão aqui na Delegacia de Polícia de Santa Cruz do Capibaribe. Com imagens de R12, Bruno Oliveira para o Santa Cruz Online.
0: Valeu, Bruno. Daqui a pouquinho você volta aqui com a gente trazendo informações de outras ocorrências que aconteceram. Mas agora nós temos recadinho dos nossos anunciantes. Em um minuto eu volto trazendo mais conteúdo para você deste final de semana que foi carregado pela tampa, viu? Já detalhes aqui no Rota da Notícia.
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0: Minha gente, 3 indivíduos praticaram um assalto a uma residência e aproveitaram um momento de distração do proprietário dessa casa para a prática criminosa. Eles chegaram ao local pedindo água, o cidadão havia chegado do trabalho, eles chegaram lá, pediram água e no momento de distração anunciaram um assalto. Levaram dinheiro, celular, carteira e 2 motocicletas. Você vai acompanhar o relato completo agora, aqui no nosso programa.
1: Mas o cidadão teve 2 motocicletas tomadas de assalto na cidade de Toritama. Além disso, também teve seu celular, carteiras e, além de tudo isso, o trauma que fica. Dada a situação, tomada de assalto em sua própria residência. E nós vamos conversar com ele. A vítima, é claro, não quis se identificar. Nós vamos falar com ele para ele falar um pouquinho sobre como foi essa situação traumática para ele. Boa noite, amigo. Como é que aconteceu esse fato?
6: Boa noite. Foi quando eu cheguei do serviço na minha casa, ao adentrar a minha residência, mais ou menos 6:30, 7 horas da noite, um cidadão apareceu na porta, apareceu na porta da minha casa pedindo água. Daí então, mandei minha filha pegar uma garrafa d'água para dar para ele. Quando eu saí na porta, aí apareceu mais 2 elementos junto com ele e botaram o revólver em mim e anunciaram um assalto.
1: A situação chama a atenção justamente pela covardia, né? Chegar... se aproveitar da boa vontade do cidadão, pedir água, né? Você na boa vontade dá água a eles, né? E aí então eles aproveitarem esse momento e anunciarem um assalto, na covardia, não é isso? É,
6: isso mesmo, uma covardia imensa, né? Porque até então achei um pouco estranho, porque à noite o cara pediu água, só que eu, na minha bondade, mandei minha menina de 10 anos pegar água para não entrar e deixar a porta vulnerável. Quando ela me trouxe água que eu entreguei para ele, o cara anunciou o assalto e apontou o revólver na minha cabeça e mandou eu entrar para dentro da garagem.
1: Situação traumática também para sua filha, né? Uma criança de aproximadamente 10 anos aí já passar por isso tão jovem, né?
6: É, isso mesmo. Eu não fiquei nem tanto nervoso. Ela ficou mais nervosa e a minha esposa também, porque viu aquela cena, né? Mandou ajoelhar e apontou o revólver na minha cabeça. E os outros 2, cada um subiu numa moto e gritaram pedindo a chave da moto.
1: Além das motocicletas, os ladrões levaram mais alguma coisa?
6: Sim, levaram o celular, Motorola e a minha carteira, e pediram dinheiro também, só que eu disse o que tinha estava na carteira.
1: Uma das motocicletas, a Honda Biz, foi encontrada e a outra permanece desaparecida.
6: Isso mesmo, a Honda Biz foi encontrada, eu acho que foi em Taquaritinga, e quando eu assinei o seguro, e até então eles falaram que foi 4 motos roubadas em Toritama, só hoje à noite.
1: A Fan 160, você se lembra de algum detalhe que chame a atenção dela? Que quiser deixar também a numeração da placa para ficar mais fácil de identificar, fique à vontade.
6: É uma Fan vermelha 160 2021. A placa dela é SOO4J75. É uma Fan vermelha 160.
1: A motocicleta estava no seguro, como você mesmo destacou.
6: Isso, só que a Fan 160 estava com seguro atrasada, a Biz estava com seguro em dia, já que apareceu.
1: Celular, carteira. Além da motocicleta, também foram levados outros pertences.
6: Isso, celular, carteira e estavam os cartões de crédito dentro. Até então não apareceu nada, só a Honda Biz apareceu.
1: Felizmente a criminalidade muito grande na nossa região, não é isso?
6: Isso mesmo. Aí a gente faz até um apelo para que a justiça caia em cima com toda a potência para que potencialize mais a polícia para que venha acontecer menos com menos pessoas, né?
1: Amigo, essa é a primeira vez que você é vítima de assalto?
6: Sim, a primeira vez. Minha esposa já foi assaltada lá em Toritama, também levaram o celular dela. Mas eu fui a primeira vez e assaltaram.
1: Amiga, a gente deseja que você encontre a sua motocicleta, que seja encontrada, na verdade, e desejo toda sorte do mundo para você. E agradeço pela sua disponibilidade em falar com a gente.
6: Valeu, obrigado. Boa noite para vocês.
1: Então está aí algumas das palavras do cidadão que teve as suas duas motocicletas furtadas. Além disso, fica também o trauma, o dano material de mais uma ocorrência apresentada aqui na Delegacia de Polícia Civil de Santa Cruz do Capibaribe. Com imagens de Ademilton Silva e apoio de Anderson Mardoqueu, Bruno Oliveira para o Santa Cruz Online.
0: Obrigado, Bruno, pelas informações. Ainda na edição de hoje, a gente vai trazer detalhes de diversos acidentes que aconteceram aqui na nossa área. Tivemos acidente com vítima fatal na BR-104, acidente com vítima fatal na PE-90 entre Vertentes e Toritama, e tivemos acidente também em Brejo da Madre de Deus. Daqui a pouquinho você vai ouvir e acompanhar também com imagens aqui no nosso programa os detalhes destas ocorrências e outros assuntos que seguirão repercutindo durante o dia de hoje aqui na nossa região. Continua ligado com a gente porque nós vamos fazer um intervalo bem rapidinho e já voltamos com outras informações.
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0: De volta aqui com Rota da Notícia, ótima segunda, ótimo início de semana para você e para você que chegou agora, seja bem-vindo, seja bem-vinda. Durante o comecinho dessa edição já divulgamos aqui alguns assuntos E o programa fica disponível para você reassistir, né? Assim que terminar, você pode assistir na hora que você quiser, quantas vezes você quiser, para acompanhar os assuntos que estamos divulgando aqui no nosso programa. A gente volta agora do intervalo para falar de acidentes que aconteceram aqui na nossa região. A gente começa trazendo detalhes de um caso onde um motociclista ficou ferido após se envolver em um acidente na última sexta-feira em Brejo da Madre de Deus, no Agreste de Pernambuco. Segundo os relatos, um caminhão realizava uma manobra de ré após entregar uma ração quando acabou atingindo a motocicleta. Com o impacto, o motociclista ficou preso entre as rodas do caminhão, enquanto o motorista permaneceu sobre o veículo. Ele foi retirado do local e, conforme as informações, apresentava sangramento. Até o momento, não foram informadas as identidades da vítima nem da pessoa que provocou o acidente. Vale destacar que a pessoa foi levada para o hospital local, ficou à disposição da equipe médica e a todo momento estava consciente, graças a Deus. Apesar do susto, neste acidente não tivemos vítima fatal. Mas em outro caso, aqui na nossa área, na BR-104, uma pessoa não teve a mesma sorte. Aleilton Ferreira da Silva, de 51 anos, morreu vítima deste acidente às margens da BR-104, na altura do quilômetro 18, próximo ao entroncamento com a PS-130, que dá acesso à sede de Taquaritinga do Norte. Aleilton trafegava em uma motocicleta modelo Bros quando foi atingido por um Onix de cor prata. Com impacto, a vítima veio a óbito no local do acidente. Vale destacar que ele teve a sua perna decepada devido à violência do impacto. A nossa equipe de reportagem conversou com a viúva do falecido e também com o GCM W. Silva no local do acidente, narrando as informações de como tudo isso aconteceu.
12: O acidente de trânsito foi registrado às margens da BR-104, no trecho que liga a BR à PS-130, na cidade de Taquaritinga do Norte. A vítima, chamada de Lito, conduzia uma motocicleta modelo Honda Bros de cor vermelha, quando foi atingido por um veículo do Chevrolet Onix de cor prata. As informações preliminares que chegam é de que também um caminhão que transportava madeira também estaria envolvido em um acidente. Ambos os motoristas se evadiram no local. Um fugiu a pé e o outro fugiu em seu caminhão, deixando atrás apenas o veículo causador do acidente, no caso, o Chevrolet Onix.
13: E quem vai passar mais algumas informações sobre esse acidente que aconteceu aqui na BR-104, às margens da PS-130, é o GCM W. Silva, e vai passar mais alguns detalhes e informações preliminares sobre esse acidente. Boa noite, W. Silva. Quais são as informações que você pode adiantar pra gente?
14: Boa noite a todos os ouvintes, né? Telespectadores. Isso, por volta das 18h20, recebemos uma ligação onde foi nos repassado que teria acontecido um acidente entre uma moto e um carro próximo ao trevo de Taquaritinga, né? Mais precisamente na BR-104. Fizemos deslocamento até o local e, ao chegar, foi constatado, né, uma vítima no meio da pista, realmente já em óbito, os veículos um pouco distante de onde aconteceu o fato. Diante da situação, entramos em contato com as autoridades responsáveis, né, PRF, Polícia Civil, ICML, para que fosse tomado as providências cabíveis.
13: Conversamos agora com a viúva do Aleilton Ferreira da Silva, de 51 anos, conhecido como Lito. Nós conversamos agora com a viúva, a dona Rosineide, que vai falar um pouquinho sobre o Aleilton. Boa noite, dona Rosineide. Realmente uma situação muito traumática, muito, muito triste esse tipo de situação.
15: Com certeza, foi muito triste. Teu coração partido. Passar o dia trabalhando e agora de noite, quando chegar em casa, ter uma notícia dessa. Esperando ele para voltar, para vir me buscar no trabalho. E ele falou comigo 6h10 da noite. Ô filho, eu tô aqui em Gravatá, eu tô subindo. Eu tô subindo para casa, viu? Vou passar ali nas pracas, tomo uma cerveja e vou-me embora para casa. Te amo muito, você é minha princesa. Porque só fazia 30 dias que a gente tava junto. Aí eu disse, meu filho, não beba mais, pelo amor de Deus. Venha-se embora para casa, não beba não, não fique bebendo não. Porque ele não costumava beber. Esse tempo que ele estava comigo, ele não bebeu de jeito nenhum. Ele não tá, ele disse que tinha deixado de beber, não está bebendo mais. Mas hoje saiu e, infelizmente, se deu nisso aí, né? Foi-se embora. Fazer o quê?
12: Olá, Rosilene, a gente sente muito, a nossa equipe de reportagem se solidariza e a gente deseja os mais sinceros pêsames, tá certo?
15: Obrigada,
0: tá aí, portanto, esse caso que chamou a atenção aqui na nossa área, na BR-104. Acidente com vítima fatal, o Aleilton, vítima da situação. Inclusive, nós recebemos a informação de que o Aleilton é irmão do nosso companheiro, né? Ademilton Silva, ele trabalha em outra emissora, é repórter também, acompanha o dia a dia da área policial e do cotidiano de Santa Cruz. E ontem, infelizmente, teve essa notícia relacionada ao seu irmão. E nós desejamos aqui a todos os familiares e amigos conforto e prestamos as nossas condolências a vocês. A gente vai agora trazer recadinho dos nossos anunciantes. Daqui a pouquinho voltaremos com um acidente com vítima fatal em Vertentes. Final de semana, infelizmente, com diversos acidentes aqui na nossa área. Já já voltamos para trazer os detalhes para vocês.
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0: E, gente, na manhã da última sexta-feira, um idoso morreu em um acidente na PE-90. No município de Vertentes, entre Vertentes e Toritama, próximo ao distrito do Junco. A vítima teria gravado um vídeo horas antes do ocorrido, agradecendo por mais uma semana de trabalho que chegava ao fim. O repórter Niedson Lopes esteve perto acompanhando esse caso e vai trazer detalhes agora aqui no programa.
18: Na manhã desta sexta-feira, 18 de setembro, um homem morreu em um acidente automobilístico na PE-90, próximo ao distrito Junco, localidade que pertence à cidade de Vertentes. A vítima fatal ainda chegou a postar um vídeo nas redes sociais horas antes do ocorrido, comemorando a chegada do final de semana e mostrando o primeiro carregamento do dia.
19: Uau! Sextou e o Brutão tá aí, ó, fazendo primeiro enchimento do dia, para finalizar a semana com alegria. É, pessoal, Brutão aí, ó. Brutão na área, sextou, mas o Brutão tá aí. Sextou, sextou. Olha o Brutão enchendo, meu povo, olha o Brutão enchendo. Cuida, cuida, olha ele aí, ó. Olha ele aí, o Brutão, viu? Acabando de encher.
18: A pessoa que gravou o vídeo trata-se do senhor Geraldo José de Arruda, de 54 anos de idade. Ele estava conduzindo o referido veículo que ele aguardava encher horas antes do triste fato. Um caminhão Mercedes modelo 1113, que fazia o transporte de água potável. De acordo com informações, no momento que o senhor Geraldo teria se dirigido para abastecer uma residência, no trajeto o caminhão estourou o pneu. Ele perdeu o controle do mesmo e acabou virando na rodovia. Seu Geraldo ficou preso na cabine do caminhão e foi socorrido pela equipe do SAMU, mas infelizmente não resistiu e faleceu. O mesmo era morador do sítio Jacu e trabalhava fazendo a entrega de água potável. O corpo foi encaminhado ao Instituto de Medicina Legal na cidade de Caruaru. No local esteve também presente um efetivo da Polícia Civil realizando os procedimentos cabíveis. A reportagem é de Niedson Lopes para o blog Agreste Notícia.
0: O repórter Niedson Lopes continua no circuito aqui com a gente para trazer detalhes de outro acidente que aconteceu também em Toritama, desta vez na BR-104. Animais que estavam soltos na pista acabaram provocando este acidente. Vamos conferir os detalhes.
18: Na noite desta sexta-feira, 18 de setembro, um grave acidente foi registrado na BR-104, em frente ao condomínio Jardim das Oliveiras, aqui na cidade de Toritama. O jovem, identificado como sendo Vitor Gabriel Feitosa Lopes, de 24 anos de idade, estava conduzindo um veículo Montana, de cor branca, momento que dois cavalos estavam atravessando a rodovia e Vitor acabou atropelando os dois animais. Inclusive, a informação é que o carro chegou a capotar, vindo a parar cerca de 60 metros de onde aconteceu o atropelamento. A vítima ficou presa às ferragens, sendo necessário acionar a equipe do SAMU, bem como também o Corpo Bombeiros Militar, para realizar os procedimentos de desencarceramento das ferragens. Em seguida, Vitor foi encaminhado aqui para o Hospital Municipal Nossa Senhora de Fátima, onde recebeu atendimento médico. Ele está consciente, porém o quadro de saúde dele respira cuidados. Após receber atendimento nesta unidade de saúde, ele foi transferido para um hospital particular na cidade de Caruaru. Vale destacar que os dois animais acabaram falecendo no local. É importante também chamar a atenção dos proprietários desses animais, que tenham a devida responsabilidade de manter os mesmos presos e não colocar em risco a vida de quem trafega nas rodovias. Inclusive, já vários outros acidentes foram registrados nesta localidade com animais soltos. Então tá aí as informações a respeito deste acidente registrado na noite da sexta-feira, 18 de setembro. Já passamos já 00h40 da madrugada deste sábado aqui na capital do jeans. A reportagem é de Niedson Lopes para o blog Agreste Notícia.
0: Minha gente, e infelizmente esse final de semana foi marcado por diversos acidentes. A gente traz detalhes de mais um caso que aconteceu, desta vez na BR-104, no trecho, né, aqui entre Pão de Açúcar e Taquaritinga do Norte. Aconteceu ali nas proximidades da fábrica da Militanga. Você vai acompanhar os detalhes completos em mais uma reportagem aqui no Santa Cruz Online.
13: Mais um acidente de trânsito foi registrado na BR-104, aqui em Taquaritinga do Norte. Desta vez, o acidente aconteceu às margens da BR-104, no trecho que dá acesso ao sítio Xavier, mais precisamente na entrada da Fazenda Belo Horizonte, em Taquaritinga do Norte. As informações que chegam é de que o acidente não tem nenhuma vítima em estado grave. Um acidente que envolveu duas motocicletas, aproximadamente quatro vítimas, né? E graças a Deus, nenhuma delas fatal. O acidente também é um caso diferente, porque contou com a participação de um bombeiro civil que por acaso estava passando no local e registrou o acidente e também prestou os primeiros socorros aí, dando um suporte para as vítimas, enquanto as vítimas aguardavam a chegada do SAMU. A nossa equipe de reportagem conversou com ele. O bombeiro civil em questão trata-se de um morador aqui da cidade de Taquaritinga, o Jadeilson Alves. Ele que é bombeiro civil e prestou os primeiros socorros aqui no acidente.
20: Boa noite. Eu vinha me deslocando para minha residência, já vinha de outro trabalho, quando me deparei com esse acidente. Quando eu cheguei no local, me passaram que tinha sido por conta de um animal solto na pista, com quatro vítimas. Fiz a questão de avaliação para ver se tinha alguma vítima mais grave. Graças a Deus não tinha nenhuma vítima grave, apenas escoriações, e agora eles vão seguir para o Hospital Tocadinho para fazer uns exames mais detalhados para realmente verificar se não corre risco.
13: Jadeilson, a gente agradece as suas palavras, muito obrigado.
20: Estou aqui para servir, a gente que gosta dessa área, a gente só quer fazer o melhor para a população e espero que hoje eu tenha contribuído com a minha honra.
1: Nossa equipe de reportagem também conversou com o Guarda Civil Municipal, que esteve presente dando suporte, fazendo a questão do isolamento do perímetro do acidente.
2: Boa noite, Bruno. Boa noite a todos. Estávamos ali em Gravatá, de Ibiapina, quando recebemos a informação, né, que teria ocorrido

0: muito propício a acidentes.
1: Obrigado, Bruno, pelas informações. Nós vamos para o intervalo. Daqui a pouquinho nós vamos trazer detalhes de uma briga entre dois adolescentes, um de 13, outro de 15 anos. A motivação da briga, ciúmes por conta de uma namorada. Daqui a pouquinho você vai entender esse caso completo aqui no nosso programa, porque a gente volta daqui a pouquinho.
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0: Estamos de volta e eu quero agradecer a você que está nos acompanhando em casa, no trabalho, no trânsito. Você que está aí descansando hoje, né? Mas está ligadinho aqui com a gente. Muito obrigado mesmo a você ouvinte, a você internauta que está nos acompanhando, nos prestigiando, nos dando o primeiro lugar de audiência nesta manhã de segunda-feira, marcando mais um início de semana. Já passei aqui nos comentários do nosso bate-papo, né, do canal do YouTube, né, já percebi a presença de vocês, mas devido à correria hoje da nossa pauta, né, eu vou ficar devendo os abraços. Amanhã eu mando abraço para vocês que estão aqui ligadinhos com a gente, tá? Muito obrigado pela paciência de nos acompanhar e um abraço apertado em cada um de vocês, que é para ver se quebra pelo menos uma costela. Mas vem para cá comigo porque a gente vai seguir aqui com a nossa pauta, trazendo detalhes de um veículo Toyota Bandeirante de cor marrom, de placas KFP6852, que foi roubado durante um assalto que foi registrado na zona rural de Brejo da Madre de Deus. O caso aconteceu quando o motorista foi abordado por criminosos que anunciaram o assalto e tomaram o automóvel. De acordo com as informações repassadas, após a abordagem, os criminosos deixaram o local e levaram o veículo, tomando destino ignorado. O motorista permaneceu por algumas horas sob o controle dos envolvidos, mas foi liberado

0: posteriormente e não teve o veículo recuperado até o momento. O automóvel roubado, né, que foi identificado pela nossa equipe de reportagem, tem as placas KFP 6852. As informações que podem auxiliar na localização deste veículo. Caso ele seja localizado, né, a população pode entrar em contato com a polícia para repassar os detalhes. Após a ação criminosa, buscas, né, foram realizadas na tentativa de localizar e identificar, né, os suspeitos do assalto, mas até o momento eles não foram encontrados. Né, até agora, a polícia não sabe o paradeiro do veículo, nem tampouco dos elementos que praticaram esta ação criminosa. Preste atenção nesse caso que a gente vai trazer agora. Dois menores acabaram entrando em vias de fato e um deles acabou esfaqueando o outro lá na cidade de Vertentes, isso devido ciúmes. É isso mesmo que você entendeu. Dois adolescentes, um de 13 e um de 15. Vale destacar que nessa situação, movido por ciúme, um dos adolescentes esfaqueou o outro e o caso foi parar na delegacia. Você acompanha os detalhes completos agora aqui no Rota da Notícia.
1: Dois adolescentes, um de 13 e um de 15 anos, se envolveram em uma briga que resultou com uma vítima esfaqueada. Nós vamos conversar com o conselheiro tutelar da cidade de Vertentes, Diego de Vera, que vai passar mais detalhes sobre como aconteceu essa situação. Boa noite, amigo.
2: Boa noite a todos que nos assistem, nos escutam. Nós fomos acionados pela Polícia Militar, né, para a situação de que um adolescente deu entrada no hospital, vítima de arma branca, né? E aí, ao chegar na situação, identificou que tinha sido uma briga na rua ali depois, né, do horário escolar, e tinha sido ocasionado por questões de ciúme entre eles. A polícia de pronto tomou as providências, né, conseguiu localizar o agressor, o qual conduziu aqui para a delegacia de Polícia Civil de Santa Cruz do Capibaribe, que é o plantão.
1: Diego, segundo informações preliminares, a informação que chegou foi que a arma, no caso, se trataria de um estilete, material escolar. Essa informação procede?
2: A vítima relatou que seria um punhal, né? E também o pai do agressor estava conversando conosco ali, ele disse que o filho dele falou que estava com esse punhal, e até o pai questionou, brigou com ele, e em seguida a polícia chegou já para tomar providência da situação. O pai ficou até admirado, sem acreditar, né, na situação que a polícia trouxe.
1: O fato se destaca justamente para uma demanda de atenção ao porte de armas brancas até, né, por parte desses adolescentes.
2: Isso, né, é dever dos pais ter essa atenção, inclusive redobrada, com seus filhos, né, para toda situação da questão de armas, questão de drogas, questão de bebida. Então, assim, os pais têm que ficar com a atenção redobrada o que seus filhos estão fazendo, né? Não é normal um adolescente dizer que tem um punhal e os pais aceitar, né? Infelizmente, a gente está vendo na prática que não é normal, e o que aconteceu, e por graças a Deus não aconteceu uma tragédia, né? Mas houve aí cortes, furo, um adolescente contra outro.
1: Referente ao estado de saúde da vítima, tem alguma informação a respeito?
2: Não, ele está bem, graças a Deus está bem. Ele foi cortado no braço e furado na região do tronco. Levou 2 pontos no braço, mas está bem, né? Foi atendido de pronto, rápido, pelo Hospital Municipal de Vertentes. Foi ponteado, né, foi analisado e foi liberado, e a polícia começou a tomar as providências quando encontrou o agressor, e a gente foi acionado para vir aqui para Santa Cruz com a vítima.
1: Diego, a gente agradece as suas palavras. Se quiser acrescentar mais alguma coisa, fique à vontade.
2: Nós que agradecemos, né, hoje na situação está eu e o conselheiro tutelar Alessinho. A gente agradece essa atenção de sempre de vocês, dizer que o Conselho Tutelar de Vertentes está à disposição. A gente tem uma escala de serviço e tem dois colegas todos os dias. Então a gente está à disposição e dizer à população do Vertente que pode contar conosco para garantir o direito de nossas crianças e adolescentes.
1: Muito bem, estas foram as palavras do conselheiro tutelar Diego de Vera, que juntamente com a Polícia Militar apresentou essa ocorrência envolvendo dois adolescentes aqui na Delegacia de Polícia Civil de Santa Cruz do Capibaribe. Com imagens de Ademilton Silva e apoio de Anderson Mardoqueu, a reportagem é de Bruno Oliveira para o Santa Cruz Online.
0: Obrigado, Bruno, pelas informações. Tem recadinho rápido dos nossos anunciantes. Em um minuto eu volto para trazer detalhes de uma situação onde um pai foi detido após agredir a filha com um pedaço de madeira. Já já detalhes completos aqui no nosso programa. 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
0: Esse caso foi parar na Delegacia de Polícia Civil aqui de Santa Cruz do Capibaribe. A situação envolvendo pai e filha. Um homem que pegou um pedaço de madeira, uma ripa, né, de cama, e agrediu a filha. Mas aí as forças policiais interviram na situação e o caso foi levado para ser apresentado diante da autoridade policial. Acompanhe os detalhes completos agora aqui no nosso programa.
4: Mais uma ocorrência apresentada aqui no plantão da Delegacia de Santa Cruz do Capibaribe. Já início da madrugada deste domingo, efetivo da Guarda Civil Municipal desta cidade apresentando essa situação. Eu converso nesse momento com o subcomandante Getúlio, que pode ser repassado, guerreiro, de informações iniciais sobre essa situação. Mais uma vez, boa noite.
5: Boa noite a todos os ouvintes, né? É um prazer falar com os amigos. Agora por volta das 9h40 da noite, no dia 19, recebi um chamado do guerreiro lá da UPA, o GCM que está de plantão lá, informando que o médico chamou ele na sala dele e constatou um possível espancamento de uma criança que deu entrada naquele momento. E de pronto ele pediu a presença da guarnição e eu, juntamente com o meu efetivo, fizemos deslocamento até o local, na UPA, 24 horas aqui nessa cidade, em Santa Cruz. E a menina, quando chegamos lá, ela se encontrava no raio-x. Estava passando já pelo raio-x, né? O pai estava lá, quem levou-la até a UPA foi o próprio pai, né? O pai dela, genitor, calmo, tranquilo, ele estava lá, e ela se encontrava dentro do raio-x. Após sair do raio-x, foi constatado nenhuma fratura, porém muita luxação e muita pancada pelo corpo, né? E passou pelo médico de novo. E o médico mandou retornar de novo ela para o raio-x. Ela fez, pela segunda, fez outro raio-x, botou na tipoia o braço da menor de 15 anos de idade, né? E ela informou para a gente que tinha sido o pai dela, que tinha batido nela, né? Ele foi espancamento, ela está toda machucada. Bateu com a ripa de cama nela. Graças a Deus não teve nenhuma fratura. E nesse momento, eu disse ao pai que ele ia se apresentar na delegacia, chamei o conselho tutelar que fez presente no local. E a gente está aqui na delegacia apresentando as partes.
4: O Getúlio, ele chega a repassar algum tipo de informação, o porquê dessa atitude?
5: O pai é um cara calmo, pelo que vi, entendeu? Eu acho que ele bebeu, ele tinha informação de relato, tanto por ele como por ela também tinha bebido. E foi falar com a menor, né? Acho que foi falar referente ao celular, alguma coisa, questionar ela, e ela fez algum gesto que ele não gostou, e nesse momento, quando fez o gesto, tomou o celular, ela, informação dela, jogou o celular no rosto dela e dali partiu para agressão física, né, com a ripa de cama, e foi o que aconteceu.
4: Ele residente apenas justamente com essa menor?
5: Não, mora ele, essa menor, que ela não mora aqui, ela é da Paraíba, ambos são da Paraíba, sabe? Ele está morando aqui pouco tempo, ele é pedreiro, e tem outra menor que é a filha dele, que é a irmã dela também, mora na casa, e o genro, entendeu? Na realidade são três menores, né? O maior mesmo só é o pai. A irmã é menor, a outra irmã é menor, e o genro dele, que tem um relacionamento com essa menor, também é menor também.
4: Um fato a me chamar a atenção, trata-se dos vários hematomas, a gente pôde visualizar ela adentrando aqui a delegacia.
5: Positivo, né? Hematoma várias partes do corpo, entendeu? Foi tirado foto, foi sendo apresentada aqui à polícia de plantão judiciária, junto ao BO da gente, e várias partes do corpo, entendeu? Foi uma situação meio chata.
4: A polícia civil já adiantou quais os procedimentos?
5: Não, o momento a ser apresentado aqui, né, foi ao comissário de plantão hoje, e vai ser tomado as medidas cabíveis. Possivelmente eu não sei qual será a tomada. Ele, de pronto, nenhum momento, o pai, ele disse que não sabe o que foi que aconteceu com ele. Ele disse que saiu fora de si, né? Eu perguntei se ele tinha bebido, foi falado por ele, a menina também falou, entendeu? E no momento que ele disse que a menina, acho que desrespeitou ele com um gesto, aí ele partiu para agressão física, entendeu? Assim, você dá uma palmada no filho é uma coisa, mas quando você bate com um objeto na pessoa, aí já não é mais uma questão de educação, já parte com uma agressão, né? E, entendeu? E o que aconteceu?
4: Algo mais a acrescentar? Fique à vontade.
5: Não, eu oriento a qualquer pai que preste atenção nessa situação, porque, pelo que eu vi, né, é um trabalhador. Até o momento que ele foi, nenhum momento ele reagiu contra a guarnição, nenhum momento ele disse, não, vou toda hora, eu disse, eu errei realmente, assumi o erro na frente da gente, da própria delegacia. Eu acho que foi para a questão da bebida, até disse, olha, se o senhor não tem condição a bebida, quando domina o cara, então é melhor parar, né? O senhor poderia estar hoje com a filha ou com a fratura, que é pior a mais aí no seu caso, ou poderia chegar a óbito pelo espancamento do senhor e por tudo isso pela bebida, então não está dando certo. Ele sentiu muito, né? Pediu desculpa à filha na frente da gente, mas já tinha acontecido o fato. E eu tenho que apresentar as partes para a delegacia, não podia deixar, nem né? A gente não deixa de jeito nenhum. E foi apresentado junto também com o pessoal do conselho. Então, as medidas serão tomadas, que creio que não serão boas para ele.
4: O Getúlio, no tocante, para encerrarmos, a mãe da menor do estado da Paraíba?
5: A mãe da menor é informação por parte dele e dela que a mãe é usuária de entorpecente. O padrasto que vive com a mãe também é usuário, né? Ela está sem um pingo de documento aqui, veio da Paraíba, diz ele que foi buscar em Campina Grande sem um documento, não existe, não estuda. Informação já pelo pai, parece que ela tinha um relacionamento com um cara de 19 anos, então assim, a coisa até bem complicada, sabe? Foi repassar tudo isso pro conselho, né? Acho que vão tomar uma atitude, eu acho que ela vai ser recolhida hoje para casa de passagem aqui em Santa Cruz, e amanhã será também das tomadas diante ao conselho e ao judiciário da cidade.
4: O efetivo presente nessa situação?
5: Subcomandante Getúlio que fala aqui, juntamente com o subinspetor Reus e subinspetor Neto.
4: Tá aí, situação registrada, fato lamentável, pessoal. Um desequilíbrio familiar que acabou parando aqui na delegacia. A gente agradece mais uma vez pela atenção da Guarda Civil Municipal deste município. Esse pai que acabou agredindo a própria filha com um pedaço de ripa, um pedaço de madeira utilizado em uma cama, conduzido aqui para a delegacia. As imagens, mais uma vez, são do R12. A reportagem é do Anderson Mardoqueu.
0: Obrigado, Anderson, pelas informações. E o final de semana, minha gente, foi carregado, viu? Muitas ocorrências ainda estão por vir, mas agora só na edição de amanhã, porque a gente já está aqui, né, no finalzinho do nosso horário. E nós queremos aproveitar para agradecer a você que esteve nos acompanhando até agora nesta edição. Amanhã, se Deus quiser, estaremos de volta a partir das 7h30, após a propaganda eleitoral gratuita obrigatória. E aí, seguimos com o nosso Rota da Notícia até 8h30, através do Santa Cruz Online e também através das rádios parceiras, para levar até você outras informações ainda do final de semana, que foi para lá de carregado, e também as informações que marcam o início desta semana. Agradecer aqui aos nossos anunciantes, agradecer também os trabalhos técnicos do Eduardo Brito e da Lisandra, a produção do Bruno Oliveira e a direção geral do Ney Lima. Um forte abraço deste amigo de vocês, Gilson Fernandes, e até o nosso próximo encontro, se o Criador nos permitir.
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0: Olha, muito bom dia pra você, estamos chegando nessa manhã de segunda-feira, 21 de agosto. Que forrozinho gostoso, né? Xarobinho, tá gostando, né? Tá gostando e começando bem aqui, ó. O show da Cambucá. Muita música boa a partir de agora, até o meio-dia. Pra você que tava aí com o programa Rota da Notícia. O programa Rota da Notícia volta amanhã, né? A partir das 7h30 da manhã, depois do guia eleitoral, não é isso? Agradecer o carinho da audiência nessa manhã de segunda-feira, 21 de setembro. Pra você que tá de idade nova, felicidade, tudo de bom, né? Vamos embora curtir música boa, porque o show da Cambucá tá apenas começando, meu filho. Vamos embora. E a gente começando bem,
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Olha, tá aí começando bem o show da Cambuca, 8 horas e 38 minutos, 8h38. Essa manhã de segunda-feira, que coisa boa, né? Show!

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também nosso amigo Gilmar, também tá ouvindo aqui, ó, pelas redes sociais, né? Ouvindo aqui pelo nosso site. Quem tá acompanhando a gente também é Anildo Silva, lá em Santa Cruz do Capibaribe, também nossa amiga Gorete, na Rua do Cruzeiro, né? Um abraço pra essa turma boa, aqui no centro da cidade. Um abraço também pra Cleiton, tá ligadinho com a gente em Santa Cruz. Nosso amigo Henrique também, né? Lá em Santa Cruz também, tá ligado com a gente. Henrique tá pedindo a música aqui de Reginaldo Rossi, viu? Daqui a pouquinho eu toco pra ele, né? Daqui a pouquinho a gente toca Reginaldo Rossi aqui no Som da Cambucá, né?

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1: Olha, quem tá ligado também com a gente, nosso amigo Carlos aqui no centro da cidade, né? Carlos de Pinhão, onde você encontra galinha da melhor qualidade. Também nosso amigo Langstein, né? Na Casa do Bolo. E a galera também lá na MV Construção. E nosso amigo Vitor, na Casa do Criador Rural.

Olha, tá aí, Reginaldo Rossi. Essa foi pro nosso amigo Henrique, né? Eu tenho pedidos, viu, Xerobel? 9 horas e 24 minutos, 9h24 na câmera.

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0: Olha, 9 horas e 52 minutos, 9h52 aqui na sua Cambuca FM. Ó, tem um recadinho aqui, ó, breve pra o pessoal que tá nos ouvindo, né? E você pode espalhar, tá certo? Você pode espalhar aí pra todos. Você, né, que vai exercer o seu voto de cidadão no próximo dia 4, né? No próximo mês, dia 4 de outubro, né? As eleições para presidente, para deputados, senadores e governador, não é isso? Ó, lembrando, você que é de Santa Maria do Cambucá, você que vota no clube municipal, tá certo? Você que durante aí os anos vinha votando no clube municipal, só lembrando que agora mudou as sessões, viu? Não vai ser mais no clube, e sim, serão na escola Professor Agripino de Almeida. Então, a sessão, as sessões, na verdade, que era no clube, vai ser na escola Professor Agripino de Almeida. Para não ter aquele transtorno, né? Você que vai votar, então vá direto para a escola Professor Agripino de Almeida. Aquela turma, aquele pessoal que vota, que tinha as sessões no clube municipal, tá certo? Só para quem vota no clube municipal. Vai ser na escola Professor Agripino de Almeida, para deixar bem claro aqui, tá certo? A minha sessão era 16 no clube. Né, passou para 42, não foi? Se eu não me engano, 42, era no clube. Agora eu vou votar na escola Professor Agripino de Almeida, tá bom? Não tem mais as sessões do clube, sim, na escola Professor Agripino de Almeida, aqui, ó, já para adiantar para você que está nos ouvindo, tá bom? Já são 9 horas e 53 minutos, 9h53. Daqui a pouquinho. Temos o padre Reginaldo Mozotti com o programa Experiência de Deus aqui na Cambuca FM, não é isso? Daqui a pouquinho, tá bom? Ó, e a nossa última aqui, ó, pra gente fechar a primeira parte do show da Cambuca, porque tá chegando o padre Reginaldo Mozotti na sequência, Charles Brown Jr. cantando pra gente, pra gente fechar a primeira parte aqui do show da Cambuca. Vem aí na sequência o padre Reginaldo Mozotti, a gente volta às 11 da manhã.

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Louvado seja nosso Senhor Jesus Cristo. Para sempre seja louvado. Como é que foi seu final de semana? Espero que tenha sido maravilhoso, certamente com a missa, semana com a graça de Deus. Saúdo a todos. Hoje é hoje, o início da festa das Santas Chagas. Daqui a pouco, às 11:30 da manhã, você é convidado, todo o Brasil, a celebrar conosco. Pela TV Evangelizar, pelos aplicativos, YouTube Padre Manzotti. Toca os carrilhões, sacristão. Hoje é o início da festa das Santas Chagas, às 11:30. Querido povo de Deus, nós estamos em plena novena de São Pio de Pietrelcina, sétimo dia, pedindo: São Pio de Pietrelcina, rogai por nós. E hoje celebramos também São Mateus, apóstolo evangelista. Tudo isso na experiência de Deus. E quero saudar a todos, a partir da Rádio Evangelizar, de onde tudo começa, as rádios irmãs, cujo

nomes cito neste momento. Saúdo a você pela TV Evangelizar, sinal digital em todo o país, em várias cidades, canal aberto, pelo YouTube Padre Manzotti Oficial e pelos aplicativos da Associação Evangelizar é Preciso e todas as plataformas digitais. Eu repito, hoje, às 11h30, missa de abertura da Festa das Santas Chagas. Você acompanha pela TV, rádio, aplicativos, você acompanha e interage pelo YouTube Padre Manzotti Oficial. Filhos queridos, juntos, estamos reunidos nesta segunda-feira, em nome do Pai, do Filho e do Espírito Santo. Amém. Naquele tempo, Jesus viu um homem chamado Mateus, sentado na coletoria de impostos, e disse-lhe: segue-me. Ele se levantou e seguiu a Jesus. Enquanto Jesus estava à mesa em casa de Mateus, vieram muitos cobradores de impostos e pecadores e sentaram-se à mesa com Jesus e seus discípulos. Alguns fariseus viram isso e perguntaram aos discípulos: por que vosso mestre come com os cobradores de impostos e pecadores? Jesus ouviu a pergunta e respondeu: aquele que tem saúde não precisa de médico, mas sim o doente. Aprendei, pois, o que significa: quero misericórdia e não sacrifício. De fato, eu não vim para chamar os justos, mas os pecadores. Hoje, celebramos o evangelista apóstolo São Mateus. Ele era cobrador de impostos e sabemos que era odiado pela população, porque, segundo eles, tinham se vendido para o Império Romano e, além de cobrar impostos por Roma, não eram honestos na cobrança de impostos. Por isso, eram tidos como grandes pecadores. Mas nosso Senhor, Jesus Cristo, consegue ver além da aparência, olhando para Mateus, ou, como em outro texto, Levi. Ele o chama e prontamente ele o segue. Ele não para, não se demora para fechar o cofre, nem para rever as contas do caderno das anotações. O texto diz que levantou e seguiu a Jesus. Feliz pelo convite, porque encontrou o Salvador. E tendo encontrado o Senhor, percebeu que era um tesouro muito maior do que aquele que ele tinha em posse. Vai para casa e faz um grande jantar para Jesus, para os apóstolos, mas também para os seus então amigos, amigos de função, outros cobradores de impostos. Jesus não se dá de arrogado, não se levanta, não vai embora, ele fica, ora. A mensagem de Jesus, o apelo de Jesus é exatamente para todos, e daí que escutamos esta frase, que é lapidar: aprendei, pois, o que significa quero misericórdia e não sacrifício. Escutemos o que o Senhor diz: aqueles que têm saúde não precisam de médico, mas sim os doentes. Então nos coloquemos na presença do Senhor e digamos: eu sou doente, tu és o médico.
Eu sou um necessitado e Tu és a misericórdia. Senhor Jesus, amado Jesus, hoje nós começamos a festa das Santas Chagas. E diante do convite a Mateus, a Levi, chama-nos, Senhor. Senhor Deus, hoje nós começamos uma semana de intensa oração. Então escute o meu apelo. E hoje eu te pergunto agora, qual será a tua intenção para a festa das Santas Chagas deste ano? Eu repito, qual será a sua intenção neste ano? Não só hoje, mas que iremos rezar durante toda a semana aqui no Experiência de Deus, na missa que todos os dias teremos. Queremos pedir, Jesus, pelas Tuas Santas Chagas dolorosas e gloriosas. Atendei-me, Senhor. Não porque eu mereço, mas porque sois um Deus verdadeiro. Eu creio, Senhor. Eu confio, Senhor. Então pense bem. Escolha a intenção. Peça grande. Estamos na novena de São Pio de Pietrelcina. Peça grande. Para que depois você possa dizer obrigado, Senhor. Porque na festa das Santas Chagas deste ano de 2026, eu recebi esta graça. Eu creio no Deus do impossível. Eu creio no Deus que tudo pode. Filho, vai no teu interior. Quais são as suas necessidades pessoais, doenças, enfermidades? Quais são os seus problemas familiares que está enfrentando? Se possível, escreva num papel para que não esqueça. Coloque diante do Senhor, Jesus das Santas Chagas. Eu confio, eu espero. Eterno Pai, eu vos ofereço as Santas Chagas de nosso Senhor Jesus Cristo para curar as de nossas almas. Qual será a sua intenção a partir de hoje? Pense bem, reflita. Eu volto já, volte comigo.

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0: hoje, dia 21 a dia 27, nós estamos na semana da Festa das Santas Chagas. Todos os dias nós teremos atividades externas na rua lateral do Santuário de Nossa Senhora de Guadalupe. Prestigie! Lembrando que hoje às 11h30 temos a missa de abertura, a noite de louvor com o Padre Rodrigo, Tony Alisson. Terça-feira, amanhã, Santa Missa às 11h30, às 19h, encontro com os líderes mensageiros das Capelinhas de Jesus das Santas Chagas, presencial no estúdio Jesus das Santas Chagas e também pela TV YouTube Padre Manzotti. Amanhã transmitiremos. Quarta-feira, 11h30, Missa Solene, São Pio de Pietreutina. Às 15h30, com público, gravação do Rede Vida Evangeliza com Taeme. Às 19h, show Padre Ezequiel Dalpozo, quinta-feira, 11h30, primeiro dia do Tríduo em honra a Jesus das Santas Chagas. Depois, missa alternativa, às 16h, que eu presido, às 17h30, às 19h, bênção com o Santíssimo Sacramento. Sexta-feira, 11h30, segundo dia do Tríduo, às 19h, show com o Padre Reginaldo Manzotti, dentro do santuário. Sábado, às 11h30, terceiro dia do Tríduo, às 18h, atenção, sábado, às 18h, Santa Missa. E depois, nós saímos em procissão com a Via Sacra encenada. Tragam velas, é a grande procissão cheia de curas, milagres e prodígios, onde nós vamos meditando as chagas dolorosas com a encenação da Via Sacra pelas ruas de Curitiba. Venha Curitiba, região metropolitana, venha povo de Deus. Domingo, missa às 8 pela TV, 9:11, e às 18h, missa de encerramento com a coroação da imagem de Jesus das Santas Chagas. Portanto, hoje, daqui a pouco, abertura da Festa das Santas Chagas. Filha de Deus, que a paz de Jesus esteja com você.
1: Amém, Padre. Bom dia. Sua bênção.
0: Deus abençoe, filha de Deus. De onde você fala?
1: Eu estou falando de algum lugar do Brasil.
0: Pois não, filha. Então, você está pedindo anonimato. O que está acontecendo?
1: Então, eu estou ligando para pedir uma oração e um aconselhamento.
0: Então, que o Divino Espírito Santo nos ilumine, pois não.
1: Amém. Eu convivo com um homem há 13 anos. E há 2 anos eu descobri uma traição. Eu tenho um filho de 6 anos. Não sou casada, nem no civil, nem na igreja. E eu descobri essa traição dele há 2 anos, ele com um caso com uma amiga do trabalho, uma colega do trabalho. E dessa traição vem um filho, que está agora com 9 meses. Eu tenho um de 6 anos. E ele, a semana passada, veio conversar comigo a respeito da criança, que queria ficar tudo claro, que não queria esconder nada de mim. Só que assim, eu já estou no meu limite, eu já estou a ponto de me separar, eu não estou aguentando mais. Entendeu? Essa situação, eu fui aceitando, mas eu estou ao ponto que eu não estou aguentando mais.
0: Compreendo a sua angústia, entendo a sua partilha, porém, há que se distinguir algumas coisas. Ele chegou para você e disse, vamos colocar as claras.
1: Sim.
0: O que ele colocou as claras? A traição? Você já sabia.
1: Já sabia, a respeito da criança,
0: então,
1: porque eu falei...
0: Então, espera, como que você lidou com a traição?
1: Como eu lidei, padre, eu não aceitei, mas
0: tipo, continuou junto.
1: Mas continuei junto, eu queria me separar, aí eu tento sair de casa, só que ele não quer se separar de mim, ele disse que não quer se separar de mim, que reconhece o erro dele, que não era para ter acontecido, mas que aconteceu, e se aconteceu, agora com o filho não tem mais... O que voltar, né? Não tem mais como voltar atrás, porque

0: sem saber pra onde ir, com o peito.
1: Não, que ele tivesse as obrigações como que ele tem, ele tá tendo a obrigação como pai. Só que é, o que eu não tô aceitando é o vínculo, entendeu? É o vínculo. E como esse vínculo vai ser pra vida toda, eu não vou suportar.
0: Então você suportar. Já tomou a decisão.
1: Esse sábado eu saí de casa, conversei com ele, que não dá mais. Aí ele, vamos tentar, mas eu não tô aguentando mais, Pato, eu não tô aguentando mais.
0: Veja, 13 anos e não caminhou para um casamento. Enfim.
1: Então, porque ele já foi casado na igreja, eu não. Certo. Ele quis casar no civil, a gente até ia casar, só que teve alguns motivos financeiros, aí não deu para casar, foi adiando, foi agora, quando ele começou a me trair, depois ele veio falar do casamento de novo, só que eu não quero mais.
0: Pois bem,
1: eu não quero.
0: Não é hora para casar, realmente não é hora, o casamento não vai sustentar isso.
1: Isso.
0: Filha, você tem que realmente colocar na balança. Não coloque o peso sobre o filho. A criança é inocente. A criança é inocente. Acredite nisso. A questão é, teu marido te traiu. Se você é capaz de perdoar, se você é capaz de aceitar que ele tenha esta presença com o filho e não com a mulher, ou se você percebe que não vai suportar, siga seu caminho e faça as coisas direito. Siga seu caminho se você percebe que não dá mais. Por quê? Porque só vai dar certo se houver perdão. Se você estiver disposta a perdoá-lo. Mas você mesmo está dizendo que vai ter sempre um fantasma entre vocês.
1: Isso. Tem.
0: Exato.
1: Tem. Porque até então eu pensei que eu ia aqui. Eu tentei, só que eu tô vendo que não vai dar certo. Não vai, porque eu não acredito mais nele, por mais que ele não esteja mentindo, só que eu não acredito. Não tem mais confiança, como eu disse a ele sábado. Não tem mais confiança. Você pode estar falando a verdade, só que eu não acredito.
0: Então,
1: eu não acredito. Entendeu? Eu fico me sentindo humilhada,
0: Não sou eu.
1: Sei lá, um monte de coisa.
0: Não sou eu que vou decidir por você. Mas me parece que você já tem uma decisão no coração.
1: Tenho.
0: Então, só que eu vou lhe dizer, não saia desse relacionamento para um outro, imediatamente. Você tem uma filha. Ou um filho. Um filho. Você tem que primeiro curar esta ferida da traição. Você tem que pedir a Deus que constitua uma família. Que você quer constituir uma família diante de Deus. E só se relacione se for neste propósito. Que Deus a ilumine. Que Deus lhe dê o discernimento. Mas quando tomar a decisão, tome de uma vez e não fica nesse vai e volta. Quando for para ser, tem que ser de vez. Eu volto já, volte comigo.
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0: nós continuamos a quaresma de São Miguel. E se você fez, que bom. Se não fez, depois do programa, antes da missa às 11h30, faça a quaresma de São Miguel. E hoje é rezar por todos nós que estamos inquietos, impacientes em esperar o tempo de Deus. Por que eu coloquei este tema? Porque muitas e muitas vezes nós queremos que Deus siga o nosso relógio, mas o relógio de Deus é outro. Você se encontra irritado, impaciente, de esperar a vontade de Deus? Hoje é o tema. Reze, pedindo que São Miguel Arcanjo combata por nós e que possamos proclamar: a minha hora vai chegar, Senhor. No teu tempo, a minha hora vai chegar. YouTube Padre Manzotti, faça isto. Segundo, antes da leitura orante, hoje eu começo Elias. Toca a corneta, sacristão. Você vai pegando 1 Reis, capítulo 18, capítulo 16, versículo 27. Antes de ir na leitura orante, eu quero dizer mais do que nunca que você tem um lugar no nosso coração, ainda mais nesta festa das Santas Chagas. Então, se você quer que a sua intenção esteja na festa das Santas Chagas, que começa daqui a poucos minutos, eu diria até assim, a poucos minutos, corra mandar suas intenções. Faça a sua intenção através do QR Code, pegue o teu celular, direcione a câmera do celular no QR Code da tela e mande a sua intenção para a festa das Santas Chagas. Você prefere falar com nossos atendentes? Eles estão de prontidão, com equipe reforçada, para receber 0800-410-6060. É a melhor forma, ainda é tempo de mandar a sua intenção para a festa das Santas Chagas, 0800-410-6060. Fala com os nossos atendentes. Não quer perder nada? Mande um WhatsApp agora, um simples WhatsApp com a sua intenção. 41-3221-6060. Acredite, nós temos um lugar no nosso coração por você. Confie sua oração à obra Evangelizar é Preciso. Aqui tem um lugar no nosso coração. Queremos rezar com você e por você. Corra, manda sua intenção. Bíblia aberta, cartilha de oração.
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0: 1 Reis, capítulo 16, versículo 29 a 17, 6. Vamos lá. 16:29. No ano 38 do reinado de Asa em Judá, Acabe. Quem era o rei? Acabe. Grava este nome. Filho de Omri, se tornou rei de Israel e governou por 28 anos em Samaria. Versículo 30. Atenção. Escute. Ele pecou contra o Senhor Deus, mais do que qualquer um dos que haviam sido reis antes dele. Ele pecou. Não se contentando em pecar, como rei Jeroboão, Acabe fez pior. Casou com Jezabel, filha de Etbal, rei de Sidom. E agora vem o ponto. Adorou o Deus Baal. Resumindo, eu preciso puxar de novo. Acabe reinou por muito tempo em Israel. Ele pecou contra o Senhor mais que todos os outros. Além de pecar, diz o texto, ele se casou com Jezabel, uma pagã, e começou a adorar um Deus pagão chamado Baal. Acabe construiu um templo para Baal em Samaria e fez para ele um altar e o colocou no templo. Veja tamanho pecado e tamanha idolatria. Perguntemo-nos já, Quais são os altares que nós levantamos na nossa vida? Quais são os deuses que adoramos hoje, falsos deuses? Dinheiro, poder, glória. 33, levantou também um poste da deusa Aserá, e assim fez coisas para deixar o Senhor Deus irado de todos os reis de Israel haviam feito antes dele, durante o reinado de Acabe. Eliel, que era de Betel, construiu a cidade de Jericó, reconstruiu a cidade de Jericó. E como o Senhor tinha dito por meio de Josué, filho de Num, quando colocou os alicerces de Jericó, e perdeu o seu filho mais novo quando colocou os portões. 17, versículo 1. Este é o contexto de Israel, um rei pecador, idólatra. Versículo 1. Um profeta chamado Elias. 17, versículo 1. De Tisbé, da região de Gileade, disse ao rei Acabe: em nome do Senhor, o Deus vivo de Israel, em nome do Senhor, Javé, o Deus vivo de Israel, a quem sou servo, diga ao Senhor que não vai cair orvalho nem chuva durante os próximos anos, até que eu diga para cair o orvalho e chuva de novo. Então o Senhor Deus disse a Elias: saia daqui, vai para o leste e se esconda perto do riacho do Querite, ao leste do rio Jordão. Você terá água do riacho para beber. Eu mandei que os corvos levem comida para você ali. Elias, o profeta, estamos no profetismo, obedeceu a ordem do Senhor e foi e ficou morando perto do riacho do Querite. Ele bebia água do riacho, e os corvos vinham trazer pão e carne todas as manhãs e todas as tardes. Mas algum tempo depois o riacho secou por falta de chuva. Palavra do Senhor. Graças a Deus. Paro por aqui, porque nós estamos introduzindo o profeta Elias. O contexto, você espero que tenha entendido. Estamos falando de Acabe, que era pecador, fez coisas horríveis e fez o pior de tudo. Começou a adorar a Baal. Este deus Baal era adorado, esse falso deus, o culto, uma divindade associada à fertilidade, associada à chuva, a produção agrícola. Acabe constrói um templo e faz-lhe culto. Veja por que Deus manda a seca. Raciocine comigo. Se Baal fosse Deus verdadeiro, Israel teria grande fertilidade, constantes chuvas e teria grande produção agrícola. Ora, Javé é maior e é o Deus verdadeiro. Por isso a seca mostra que Baal é um Deus falso, que não é um Deus verdadeiro, que quem é o Deus de Israel é Javé. Por isso a seca é para desmascarar esta idolatria. A seca é uma manifestação de Deus dizendo: aqui eu sou o Senhor. Nós vamos para o intervalo e voltamos rezando. Quais são as idolatrias de hoje? Quais são os pecados que bradam aos céus hoje? Eu volto já, volte comigo.

0: antes de continuar, quero saudar a todos que já estão no Santuário de Nossa Senhora de Guadalupe, Jesus das Santas Chagas. Minha saudação a todos vocês que estão sentados e estão acompanhando o Experiência de Deus. E isso se dará durante toda a semana. Minha saudação ao povo querido. Alegria, daqui a pouco estamos juntos para a abertura da Santa Missa. Deus abençoe. Acenem ali. Acenem. Louvado seja Deus. A festa já começou. As intercessões já começaram. Catiúcia, falei certo o seu nome? Bom dia.
1: Bom dia, padre. É sua bênção.
0: Deus abençoe. Falei certo o seu nome?
1: Falou sim, padre.
0: Seja bem-vinda. De onde você fala?
1: Nós somos de Toledo, mas agora estamos em Curitiba, no Hospital Pequeno Príncipe.
0: Tá certo. Então, minha saudação a Toledo, a você que está no Pequeno Príncipe e a todos que possam estar neste momento num hospital. E o que te leva a estar no Pequeno Príncipe agora?
1: Hoje à tarde, o meu bebê de 9 meses passa uma cirurgia no coração.
0: Certo.
1: O Pedro Augusto, ele nasceu no dia 12 de dezembro, no dia de Nossa Senhora de Guadalupe.
0: Certo.
1: Com síndrome de Down.
0: Certo.
1: Então, é necessária essa cirurgia do coração para que ele fique bem e restabeleça a sua saúde.
0: Tá certo, filho. Enquanto milhares de pessoas tentavam ligar, foi providência divina você, estando no hospital, poder falar. Na abertura da festa das Santas Chagas, o Pedro Augusto, que nasceu no dia de Nossa Senhora de Guadalupe, 12 de dezembro, e hoje à tarde a cirurgia dele. Você pode ter certeza que eu rezarei na missa das 11h30, no Oremos eu colocarei o nome do Pedro Augusto, e todos nós rezaremos por ele e por vocês neste momento difícil.
1: Obrigada, padre. Você pode rezar comigo?
0: Então vamos juntos. Senhor Jesus.
1: Senhor Jesus.
0: Pelas tuas santas chagas.
1: Pelas tuas santas chagas.
0: Dolorosas e gloriosas.
1: Dolorosas e gloriosas.
0: Eu peço pelo meu filho Pedro Augusto.
1: Eu peço pelo meu filho Pedro Augusto.
0: Na cirurgia que vai fazer.
1: Na cirurgia que vai fazer.
0: Conduza os médicos.
1: Conduza os médicos.
0: Com sabedoria.
1: Com sabedoria.
0: Seja feita a tua vontade, Senhor.
1: Seja feita a sua vontade, Senhor.
0: Mas basta uma gota do teu sangue.
1: Mas basta uma gota do seu sangue.
0: E meu filho ficará curado.
1: E meu filho ficará curado.
0: Senhor Jesus, nós rezamos pelo Pedro Augusto, mas rezamos por todos. E hoje, essa mãe que está dentro de um hospital, assim também outras pessoas estão nas enfermarias, estão nas UPAs, estão nas ambulâncias, estão nos centros cirúrgicos, estão lidando com um diagnóstico ruim. Aqui me vêm várias pessoas que no meu coração estão, que eu quero colocar diante de Deus. Jesus, tenha misericórdia. Basta uma palavra e ficarão curados. Senhor, derrame uma gota do seu preciosíssimo sangue sobre todos estes doentes e restaure a saúde do corpo, restaure a saúde da alma. Amém. Que Deus seja a tua força, Catiúcia.
1: Obrigada, padre. Eu já tenho vários milagres para testemunhar, mas quero ligar novamente para testemunhar isso.
0: Com certeza. Que o Senhor, que já está contigo, acompanhe seu filho na cirurgia. Amém. É, filhos, vamos rezar. Por isso, a intercessão é um dos carismas da obra evangelizar. É preciso propagar a pessoa de Jesus Cristo nas suas santas chagas, a caridade, a leitura orante, a devoção à Nossa Senhora do Carmo, São Pio, São José, mas também a intercessão. Rezemos pelo Pedro Augusto e outras pessoas que nos pedem oração. E são muitos, viu? Câncer. Às vezes que não começaram ainda o tratamento, outros que estão. Não por acaso nós rezamos, Jesus das Santas Chagas, protegei-nos e curai-nos do câncer. Pedindo a Deus que tenham forças. Francisca, que a paz de Jesus esteja com você.
2: Bom bem, papai?
0: Deus abençoe, Francisca. Você fala de onde?
2: Eu falo de Picos Piauí.
0: Picos Piauí, como que você me acompanha?
2: Eu acompanho pela rádio difusor, né? A rádio grande. Não,
0: acho
2: eu
0: que
2: estou emocionada, seu pai, eu nem estou lembrando.
0: É cultura.
2: Lembra da rádio que eu esqueci, gente.
0: Não tem problema, vai lá, o que que você quer partilhar?
2: A rádio FM.
0: Tá bom.
2: Cultura FM de Picos.
0: Meu abraço, a Cultura FM de Picos.
2: Isso,
0: O que que você quer falar, filha?
2: Eu quero contar um testemunho, padre.
0: Conte para
2: todo mundo. E é meu sonho falar com o senhor.
0: Hoje é seu dia, na abertura da festa das Santas Chagas.
2: Graças a Deus, eu queria contar meu sonho, ou meu testemunho.
0: Conte.
2: É por causa que eu tá fazendo mais ou menos um ano que eu tive um câncer de pele muito forte em meu nariz. Mas graças a Deus eu curei, porque todo dia eu tinha fé, que eu fechava. Eu só fiz o programa todo dia, boto as garrafinhas de água benta, e eu bebi, eu bebo e boto minha comida toda de bebê e lavo o nariz com a água benta. E no tratamento, graças a Deus, curou.
0: Louvado seja Deus.
2: Testemunho do irmão meu e de uma sobrinha.
0: Qual do irmão?
2: Que também deu câncer. Um foi no mama e o outro foi no pulmão. Mas graças a Deus, divino Pai Eterno, eu já estou sendo escrava e a fé das suas orações, tá todos, estão todos curados.
0: Então,
2: e oração também para minha família.
0: Diga o nome, os nomes.
2: É, para meus 5 filhos. É José Roberto.
0: Tá.
2: Edinete.
0: Tá.
2: Elinete.
0: Tá.
2: Francisco José.
0: Tá.
2: E Gildete.
0: Que Deus abençoe, Francisco. Eu tenho que ir para o intervalo e volto já. Volte comigo, povo de Deus.
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0: Brasil falava com a Dona Francisca de Picos, Piauí, Rádio Cultura FM, Dom Plínio José Luz da Silva, da Diocese de Picos. Hoje, aniversário do Cardeal Arcebispo Dom Odilo Pedro Scherer, pela 9 de julho, faça chegar a ele nossos parabéns. Aniversário de Corumbá, é Mato Grosso do Sul, 248 anos, TV Evangelizar, canal 16.1, Maracaí FM, Itaquiraí, Mato Grosso do Sul, Rádio Paulista FM, Torre de Pedras, São Paulo, União FM, Diamantino, Mato Grosso, TV Evangelizar, canal 39.1, aniversário hoje, de Dourados, Mato Grosso do Sul. 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E este nome que está no livro virtual será bem no mês de outubro. Se você não fez ainda, faça a quaresma de São Miguel, pedindo a Deus a paciência e aprender a esperar no tempo de Deus. Filhos amados, lembro a todos que nós estamos nos preparando para a peregrinação, para o Jubileu de Diamante da Renovação Carismática Católica, que será em maio do ano que vem. 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Pentecostes nós vamos celebrar em Assis e Roma, mas a peregrinação são lugares inusitados. Nós iremos a Palermo, na Catedral de Palermo, belíssima, em Cefalu, onde tem a missa dominical na Catedral Normanda. Vamos a Siracusa, Santa Luzia, onde ela foi martirizada, protetora dos olhos. Vou pagar uma promessa, se Deus permitir. Vamos a Taormina, Tirreno, Messina. Vamos a Nossa Senhora da Pompeia, no Monte Vesúvio. Vamos visitar, e algo maravilhoso, Patrimônio Mundial da Unesco, a Costa Amalfitana. Iremos a Anacapri, no túmulo de Santo André Apóstolo. Iremos à Ilha de Capri e Anacapri, a Igreja de São Miguel Arcanjo. Vamos a Nápoles, onde tem o tesouro de São Januário. E depois chegamos em Assis, onde celebramos Pentecostes, São Francisco, Santa Clara. Visitamos o corpo incorrupto de São Carlo Acutis. E depois vamos a Roma, nas Basílicas Papais. E está previsto um encontro Leão 14. 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Filhos queridos, chegou a hora e vamos juntos para a novena no nosso grande intercessor, que celebraremos quarta-feira com toda a solenidade, sétimo dia, São Pio de Pietrelcina.
1: Padre Pio,
0: para quem tem o um jornal, na página 7.
1: Tu que estás,
0: ó Jesus, fonte de amor e misericórdia, nós vos agradecemos por nos ter dado São Pio de Pietrelcina como sinal vivo de vossa paixão, morte e ressurreição. A ele destes as vossas próprias chagas, que São Pio carregou com serenidade e força, comunicando ao mundo a vossa compaixão. Por isso, por intercessão deste grande santo, São Pio de Pietrelcina, dai-nos a graça que tanto necessitamos. Qual é a graça que você tanto necessita? Peça grande. Peça a Deus por intercessão de São Pio de Pietrelcina. Jesus, a exemplo de São Pio, dai-nos a graça de nos unir à vossa paixão, nos abrigar em suas chagas e desfrutar de sua gloriosa ressurreição. Jesus, por intercessão de São Pio, concedei-nos a graça de que necessitamos para realizar neste mundo a nossa vocação e nossa missão. São Pio de Pietrelcina, ajudai-nos a viver como cristãos, a buscar o perdão e a cura de nossas feridas. São Pio de Pietrelcina, dai-nos mais amor e Eucaristia. São Pio de Pietrelcina, curai nossas feridas pela confissão. São Pio de Pietrelcina, fortalecei os enfermos. São Pio de Pietrelcina, animai nossa vida de oração. São Pio de Pietrelcina, rogai por nós. Qual é a graça que você quer pedir hoje? São Pio de Pietrelcina, rogai por nós. São Pio de Pietrelcina, rogai por nós. O Senhor esteja convosco. Ele está no meio de nós. Abençoai, Senhor, a água, a roupa dos enfermos, as fotos de família, os remédios, por intercessão de São Pio de Pietrelcina, Nossa Senhora do Carmo, nos méritos das santas chagas. Em nome do Pai, do Filho, do Espírito Santo. Amém. Daqui a poucos minutos, 11h30, pela TV Evangelizar, YouTube Padre Manzotti, início da festa das Santas Chagas. E me despeço com o terço das Santas Chagas do YouTube Padre Manzotti. Evangelizar é preciso.

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1: Olha, show da Cambucá, na sua Cambucá FM. Você que estava ouvindo aí o Padre Reginaldo Manzotti, agora vai continuar com a gente aqui, ó, na segunda parte, né? Segunda parte do show da Cambucá, começando agora a segunda parte. Até o meio-dia, isso mesmo, até o meio-dia, a gente juntou aqui na nossa programação, né? Isso, segunda-feira, 21 de setembro, 11 horas mais 3 minutos, 11 e 3. Ó, lembrando aqui, ó. As eleições estão chegando, né, já no próximo mês aí, ó, dia 4 de outubro, não é isso? Dia 4 de outubro, chegando as eleições. E para você que vota, né, no Clube Cambucá, a sua sessão é no Clube Cambucá, lembrando que foi mudado, tá bom? Não vai ser mais no Clube Cambucá, e sim na Escola Professor Agripino de Almeida. A minha era no clube, não vou mais pro clube. No clube não tem mais sessão, tá bom? Tá bom, meu filho? Não tem mais sessão. Então, você que vota no Clube Cambucá, agora vai ser na Escola Professor Agripino de Almeida, tá certo? Só pra deixar bem claro aí, pra você não perder tempo, né? Pra não perder tempo, então, o cartório aqui da nossa cidade... Né? Fez uma modificação agora e vai ser na Escola Professor Agripino de Almeida as sessões, tá bom? Não tem mais no clube, né, meu filho? Não tem mais, tá bom? 11 horas e 4 minutos. Vamos embora, calcinha preta. Na segunda parte do show da Cambucá.

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2: Olha, 11 horas e 35 minutos, 11:35 nessa manhã.

0: Ave Maria do céu. Obrigado mais uma vez. Tamo junto, viu?
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Olha, essa é a nossa última. Tá aí o Pablo e a Ibe cantando pra gente no som da Cambucá FM. Estamos chegando ao finalzinho de mais uma programação nessa manhã de segunda-feira. Vem aí na sequência o guia eleitoral. Logo depois, às 12h30, tem J. Lima Agora. Uma da tarde, tem 1h30 da tarde, 1h30, né? Na Xeropim. Logo depois do programa J. Lima Agora, tem Luanzinho, né? Depois de Luanzinho tem o Sombrega, temos Antônio Carlos. Então, ó, continua com a gente nessa programação maravilhosa de segunda-feira. A gente vai ficando por aqui, mas prometendo voltar amanhã, a partir das 8h30 da manhã, com mais um show da Cambucada. É isso? Vamos embora, desejo a você um ótimo começo de tarde de segunda-feira. E a gente se encontra amanhã, se o nosso poder nos permitir. Tô pegando o beco, a gente se encontra amanhã.

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0: Meio-dia e 25.
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1: Segunda-feira, 21 de setembro de 2026. No programa de hoje você vai acompanhar. Homem morre após sofrer acidente com moto na BR-104, no município de Taquaritinga do Norte. Dono de bar é assassinado a tiros na zona rural de Santa Maria do Cambucá. Motorista de aplicativo que estava desaparecido é encontrado morto e amarrado na zona rural de Riacho das Almas. Indivíduo é detido após agredir companheira e a própria irmã em Santa Cruz. Quatro pessoas ficam feridas durante acidente envolvendo cavalo solto em pista, no município de Taquaritinga do Norte. Músico morre após sofrer acidente de trânsito entre Buíque e Arco Verde. E jovem é executado a tiros dentro de adega na cidade de Santa Cruz do Capibaribe. Já deu para sentir. Final de semana carregado com muita bronca. Você acompanha tudo no nosso programa, através do rádio Vale FM e Cambucá FM. Felizmente tivemos um pequeno problema técnico e não estamos ao vivo pelo YouTube. Então apenas pelo rádio. Você que está acompanhando pelo rádio, sentindo falta da live lá no YouTube, infelizmente não é possível por causa de um problema técnico. A nossa equipe está tentando solucionar o problema e amanhã eu espero voltar à normalidade com a live através do YouTube. Então aumenta o volume do rádio. O atraso é por causa desse probleminha, mas a gente já está no ar com muita informação através da Rádio Vale FM 91,7 e Cambucá FM 104,9 de Santa Maria do Cambucá. Atenção! Daqui a pouco informações de acidente que aconteceu na PE-160. Foi na manhã de hoje, daqui a pouco detalhes aqui no programa. Para começar o programa de hoje, uma notícia muito triste. No início da noite do último sábado, 19, um homem morreu após sofrer um acidente de trânsito na BR-104, próximo ao trevo que dá acesso à cidade de Taquaritinga do Norte. Aleilton Ferreira da Silva, popularmente conhecido por Lito, de 51 anos de idade, estava conduzindo uma moto Bros de cor vermelha quando aconteceu a colisão com um veículo Onix de cor prata e placa NPX-5852 da cidade de Campina Grande, na Paraíba. Com o impacto da batida, Lito foi arrastado por alguns metros, uma das pernas dele foi decepada e ele morreu no local. Já o condutor do carro se evadiu do local do acidente. Lito era irmão do repórter policial Ademilton Silva, da Rádio Polo FM. Morava na zona rural de Taquaritinga do Norte e estava no distrito de Gravatá do Ibiapina, também no município de Taquaritinga, quando ao voltar para casa, infelizmente, sofreu o acidente. Mais detalhes aqui agora com o repórter Beto Melo, põe no ar.
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2: É verdade, o acidente de trânsito envolvendo uma motobróis e um Onix de cor prata com placa de Campina Grande foi registrado na Trevo, que dá acesso à cidade de Taquaritinga do Norte. Lamentavelmente, chegando aqui no local, eu, com a equipe do Jota Lima agora, junto com o Alex e também com a Ademilton Silva, que é nosso companheiro e amigo de profissão. Chegando aqui no local, Ademilton acabou tomando conhecimento que Lito, seu irmão, era a vítima fatal. Antes de deixar Gravatá do Ibiapina e seguir viagem até aqui Taquaritinga do Norte, sede, Lito deixou algumas mensagens na rede social WhatsApp para sua atual companheira, que estaria chegando em casa em breve, e até gravou um vídeo também em frente à igreja lá de Gravatá do Ibiapina.
3: Tá certo, amor, eu tô aqui em Gravatá, aqui na casa de Tito, daqui a pouco eu chego em casa.
4: Meu tempo também é esse derradeiro ato que eu tô mandando aí, eu vou pra casa, viu? É a nossa felicidade.
5: Minha santa, Nossa Senhora da Conceição, Deus abençoe aí, Rosneide, que a gente tem direito de ser feliz, minha mãe. Isso é tudo que eu tenho na vida, Nossa Senhora da Conceição, a senhora sabe. Gravatá do Ibiapina.
2: Rosneide, ela que é residente da comunidade do Zamba, em Taquaritinga do Norte. Segundo ela, há 30 dias, estava vivendo com Aleilton. Lamentável, como a senhora tomou conhecimento, né, amiga?
6: É, sim, foi muito triste. De manhã, ele me deixou no trabalho e saiu para ir para casa da mãe dele, em Santa Cruz, dizendo que ia receber um dinheiro junto com o cunhado. E eu me deixou no trabalho e passou o dia todo conversando comigo, o dia todo. Aí quando foi depois, ele disse que estava em Pão de Açúcar. Aí estava lá com os amigos, mandou um vídeo para mim estar aqui. Aí eu disse assim, ô meu filho, venha-se embora para casa, venha-se embora. Ele dizia, quando você estiver perto, trabalhando de faxina, quando você estiver perto de terminar, me ligue que eu vou buscar. Eu disse, tá bom. Quando foi depois, eu já ligou para mim dizendo que tinha ido para casa de uma tia em Gravatá. 6:10 da noite, ele disse, meu amor, tô indo pra casa agora, tô subindo pra casa agora.
2: E a senhora só tomou conhecimento que tava em Gravatá quando mandou aqueles áudios pra senhora, né?
6: Aqueles vídeos e os áudios. Aí disse que tava na casa da tia, que foi visitar a tia, que ele amava muito a tia dele. E chegou na frente da igreja, fez oração por nós dois.
2: Eu até observei um vídeo aqui, que a senhora chegou a me mostrar aqui, que ele tava em frente à igreja Nossa Senhora
6: da Conceição.
2: Da Conceição, né? E ele pedindo aqui as bênçãos, realmente, à Nossa Senhora da Conceição, pela por vocês dois, né? Para que pudessem ser felizes, que é apenas 30 dias.
6: 30 dias que a gente, aí nós se conheceu e... Ele dizia que queria uma dona de casa, eu também queria uma companheira, eu também era viúva e queria também uma pessoa para seguir a vida. E a gente estava muito feliz, muito feliz. Faz o quê? Acho que uns 15 dias que a gente comprou essa moto, foi financiada.
2: Quer dizer que essa moto era de propriedade sua e dele?
6: Minha, minha e dele, né? Que a gente se juntou nós dois, eu dei 1.500. E a gente se juntou nós dois e financiou a moto.
2: Lamentavelmente, a senhora mostra nos áudios aqui no momento que estava saindo de Gravatá do Ibiapina, dizendo que chegaria a tempo e logo, logo estaria aqui em Taquaritinga junto com a senhora.
6: Era sim, era. Ele disse, meu amor, te amo muito, daqui a pouco eu estou em casa, estou chegando em casa jazinho, viu? Estou saindo daqui de Gravatá agora. Aí nisso eu liguei para ele, liguei, ele não atendeu. Eu ligando para ele me buscar no trabalho.
2: Muito bem.
6: Quando eu cheguei em casa, aí meu menino ligou, sua mãe, cadê Leilton? Aí eu disse, ele não tá não. Porque eu pensei que ele queria falar com ele para ir buscar ele na casa da namorada. Eu disse, liga para teu pai. Aí ele disse, porque esse menino é filho de criação.
2: Sei.
6: Aí eu disse, liga para teu pai. Aí ele disse, como é que diz? Aí disse, mãe, olha, tem uma foto aqui de Leilton, um acidente, isso é Leilton. Aí quando mandou para mim, que eu fui olhar, eu disse, é ele mesmo.
2: Conseguiu, a senhora tomou conhecimento, ele conseguiu identificar logo pela imagem, né, do vídeo.
6: Pela imagem que postaram no grupo, aí ele caído. Eu disse, meu Jesus, me deu um branco aqui na cabeça, que eu não lembrei que ficou a roupa dele, que ele saiu de casa.
2: Aí a senhora desceu com amigos da serra, quando chegou aqui, constatou a veracidade da tragédia, né?
6: Foi uma tragédia muito grande, infelizmente. Foi-se embora mais uma dor, né? Mais uma vez uma coisa dessa acontecer. Sei não, meu Deus.
2: A segunda vez que a senhora acaba perdendo um companheiro.
6: A segunda vez. O outro faz 10 meses. Fazia 10 meses que Deus levou o outro. Foi uma morte natural. E eu estava sofrendo muito. Eu falei com ele que eu não queria ninguém agora, porque fazia pouco tempo, que eu estava só, estava muito nervosa. Ele fazia, mas olha, deixa eu lhe ajudar. Eu quero viver com você, eu quero fazer a minha vida com você, eu quero lhe ajudar.
2: Isso eram palavras dele?
6: Palavra dele. Eu quero lhe ajudar para tirar você dessa depressão, fazer você feliz. Eu quero ser feliz com você. E realmente, nós estávamos muito felizes.
2: Aqui no local também, a Guarda Civil Municipal, orientando o trânsito desde o momento que tomou o conhecimento, e colhendo algumas informações, repassando para a Polícia Rodoviária Federal. E nesse exato momento, o IC, fazendo aqui o levantamento do corpo, a primeira perícia, para que seja levado ao IML na cidade de Caruaru. W. Silva, conta uns mais detalhes, porque é o seguinte, a gente observa aqui que o corpo ficou muito distante realmente da moto, a moto do veículo que a pessoa se invadiu, o Onix, e me parece também pela quantidade de madeira também aqui na BR-104, talvez um caminhão carregado de madeira tenha também se envolvido neste acidente.
7: Isso, né? Ao chegar no local por volta das 18h30, fomos acionados por volta de 18h20. 18h30 chegamos aqui no local, já encontramos a cena muito lamentável, né? Onde uma vítima fatal já estava na pista, na BR-104, né? Com uma perna decepada, né? O veículo ao qual ele conduzia, uma moto Bros, que colidiu possivelmente com o Onix, né? Ou o Onix colidiu com a moto, não se sabe ainda. É distante de onde o corpo estava. Diante da situação, fizemos isolamento da área através de cones e com nossa viatura. Disponibilizamos nossos agentes para fazer a sinalização também da área. E entramos em contato com as autoridades policiais, né? Com a PRF, com o IC, Polícia Civil, para que fossem tomadas as providências. Enquanto isso, fizemos o isolamento da área, fizemos com que o tráfego de veículo, nesse momento, né, no momento do ocorrido, estava muito intenso, fizemos com que ele fluísse sem causar nenhum transtorno e que o mais importante também, para não causar nenhum novo acidente. Né? Infelizmente, aí a vítima veio a óbito no local, um acidente muito grave, né? Grave mesmo, sério. E, infelizmente, deixar aqui que as autoridades policiais agora, o IC e o IML, façam os procedimentos e investigue para ver como foi que realmente ocasionou esse acidente. Foi repassada aqui no local essa situação de um terceiro veículo, porém as informações ficaram muito distante, né? Disseram que tinha um terceiro veículo, mas não disseram o veículo, qual seria a cor.
2: Talvez seja evidente porque há muita madeira, pedaços de madeira aqui na BR-104, né?
7: Isso, né? Foi encontrado na hora que a gente chegou bastante madeira, né? Porém,
2: talvez essa madeira também já estava antes do acidente, né?
7: Isso, também a gente não sabe, né? Se esse material já estava antes do acidente, se esse material pode ter sido até possivelmente aí a causa do acidente por estar na pista, a gente não sabe, né? A Polícia Civil que vai seguir com as investigações e com certeza vai chegar aí a real motivação e como se deu esse acidente.
2: No momento que vocês chegaram aqui, o condutor do Onix, alguém não passou nada para vocês? Porque a gente sabe que ele se invadiu no local.
7: Infelizmente, ao chegarmos aqui no local, não foi localizado nem o condutor do veículo, algum ocupante que ali estivesse. Né? Ou seja, se evadiu do local, talvez até sem prestar socorro, já que não foi acionado nenhuma equipe de emergência para vir até o local.
2: O amigo está acompanhado de quem nessa ocorrência aqui, bem na entrada aqui de Itaquaritinga do Norte, BR-130, BR-104?
7: Está comigo nessa ocorrência o GCM Givanildo e o GCM Xavier.
1: Em nome de toda a equipe do programa J. Lima Agora e da Rádio Vale FM, deixamos os votos de condolências ao colega de trabalho Ademilton Silva e toda a família, né? O irmão dele que infelizmente faleceu vítima deste acidente na noite do último sábado na BR-104, no município de Taquaritinga do Norte. Às 12h50, meio-dia e 50, na Live Tá OK, a gente voltou, a gente conseguiu resolver o problema. pequeno atraso no começo do programa por causa de um problema técnico aqui na live, no nosso canal no YouTube, porém voltou ao normal. Agora você está acompanhando o programa simultaneamente através das ondas sonoras do rádio e da internet, pela Rádio Vale e Cambuca FM e no canal no YouTube J Lima Agora. Agora sim, você pode assistir o programa lá no canal J Lima Agora. Corre para o celular, para a TV, liga a sua TV, liga o celular, coloca na barra de pesquisa J Lima Agora para acompanhar as informações policiais. Você assiste as imagens de cada notícia que eu divulgo aqui no programa. Daqui a pouco detalhes de um acidente grave que aconteceu já na manhã de hoje, PE-160, ali mais precisamente na ponte do Aripuá. É zona rural de Santa Cruz do Capibaribe. As primeiras imagens do local que aconteceu o acidente. A informação inicial é que o estado de saúde da vítima, grave no local. A vítima foi socorrida por uma equipe do SAMU e por uma equipe do Corpo de Bombeiros Militar. Possivelmente, a informação que a gente está tentando confirmar daqui a pouco, a gente não vai confirmar sem ter a certeza. A nossa retaguarda, a equipe de reportagem está em campo. Vamos trazer informações, novidades sobre esse caso em instantes. Vamos ter prudência com a informação. A gente tem que ter prudência porque tem famílias acompanhando o programa. O fato é que a vítima está na UPA 24 horas de Santa Cruz do Capibaribe. A situação é grave, gente. É a situação grave. Daqui a pouco detalhes e informações sobre a morte de uma jovem. A jovem foi assassinada com 2 tiros dentro de uma adega no bairro Santo Agostinho, aqui em Santa Cruz do Capibaribe. Já, já, o delegado vai revelar a primeira linha de investigação do caso. A possível motivação para o assassinato da Márcia, de 22 anos de idade, assassinada a tiros dentro de uma adega no bairro Santo Agostinho. Olha as imagens do local. Tem câmeras de monitoramento que registraram o momento que os elementos atiraram ali na adega da rua João Pessoa, no bairro Santo Agostinho. Já já as informações aqui no programa. No final da noite do último sábado, uma mulher foi assassinada pelo companheiro na frente do próprio filho, na rua José Arnaldo, no bairro Nossa Senhora Aparecida, na cidade de Exu, sertão de Pernambuco. A Clécia do Nascimento Alves, de 35 anos de idade, estava em casa quando aconteceu uma discussão e ela foi assassinada com golpes de faca. Ela foi assassinada a facadas pelo companheiro Damião Barbosa Gomes, de 31 anos de idade, em um dos quartos da residência. Durante diligências, a polícia militar localizou o acusado, que confessou que matou a vítima na frente do próprio filho, uma criança de apenas 2 anos de idade. Segundo informações da própria família, a Clécia vivia um relacionamento conturbado com um acusado e já tinha sido vítima de agressões físicas em outras ocasiões, inclusive com registro de denúncias na delegacia. O detalhe é que Damião tinha antecedentes criminais e fazia aproximadamente 1 mês que ele tinha saído do presídio Alma Cebosa. Após levantamento cadavérico, o corpo da mulher foi encaminhado para o IML. Já o acusado foi autuado em flagrante e, após audiência de custódia, foi recolhido ao sistema prisional de Pernambuco. Atenção, daqui a pouco detalhes do assassinato de uma jovem dentro de uma adega. Em instantes, o delegado vai falar aqui no programa. Eu volto rapidinho.
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1: Pontualmente 13h01 aqui em Santa Cruz do Capibaribe. Atenção, acidente grave na PE-160, mais precisamente na ponte do sítio Aripuá, zona rural de Santa Cruz do Capibaribe. A gente tem as primeiras imagens desse acidente que aconteceu já na manhã desta segunda-feira. A moto da vítima, tem imagens da vítima caída lá embaixo da ponte. A vítima já foi identificada. Segundo informações, o Marcos Henrique é o nome dessa pessoa. Já tem a imagem da vítima com vida em absoluta primeira mão aqui no programa J. Lima Agora. Você está acompanhando as primeiras informações sobre este acidente grave já na manhã de hoje. Marcos Henrique, de 35 anos de idade, estava conduzindo uma moto. Ele foi socorrido por equipes do Corpo de Bombeiros Militar e do SAMU. Lá no local, foi levado para a UPA 24 horas José Vieira Filho e, lamentavelmente, não resistiu aos ferimentos. É uma informação confirmada que, infelizmente, o jovem Marcos Henrique não resistiu aos ferimentos e morreu na UPA 24 horas aqui de Santa Cruz. Lamentável. Você está acompanhando as primeiras informações, daqui a pouco mais detalhes sobre esse caso. A situação aconteceu na manhã de hoje, o óbito foi confirmado há poucos minutos e você fica sabendo primeiro no programa que tem compromisso com a verdade. Atenção, vamos falar de crime de morte, o mata-mata. Atenção, Santa Cruz do Capibaribe. Atenção, Pernambuco. Na noite de ontem, uma jovem foi executada a tiros dentro de uma adega na rua João Pessoa, no bairro Santo Agostinho, em Santa Cruz do Capibaribe. Márcia Gomes da Silva, de 22 anos de idade, estava no referido estabelecimento comercial quando dois elementos chegaram em uma moto, mataram ela com aproximadamente 2 tiros de pistola na cabeça e fugiram tomando destino desconhecido. O detalhe é que durante perícia no local do crime, a polícia encontrou pedras de crack e cocaína. Márcia deixou 2 filhos e, segundo informações da polícia, o companheiro dela está preso no presídio Juiz Plácido de Souza, em Caruaru. Vale ressaltar que fazia quase 3 meses que a polícia não registrava homicídio em Santa Cruz. O crime anterior foi o caso do empresário Erivaldo Pessoa de Medeiros, popularmente conhecido como Finfa, de 50 anos, que morreu após ser baleado nas imediações de um bar no bairro Cruz Alta. Após todo esse período, a cidade voltou a ser palco para um assassinato que possivelmente foi registrado por câmeras de monitoramento, já que no local tem algumas câmeras instaladas. A Polícia Civil está investigando o caso para descobrir a autoria e motivação do crime. Mas o delegado já revelou a primeira linha de investigação. Atenção! O repórter Beto Melo tem mais informações aqui agora, põe no ar.
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2: O crime de morte foi registrado na noite deste domingo aqui na rua João Pessoa, no bairro Santo Agostinho, em Santa Cruz do Capibaribe. A vítima, Márcia Gomes da Silva, 22 anos. Ela foi assassinada dentro de sua residência, onde também era um estabelecimento comercial. O crime foi cometido através de arma de fogo. Vale destacar aqui no nosso canal que o último crime de morte registrado em Santa Cruz do Capibaribe foi no último dia 27 de junho, onde foi vítima um empresário Finfa aqui em nossa cidade. momento a gente conversa com o Dr. Elton Rodrigues, traz mais detalhes em relação a mais um crime de morte aqui em nossa cidade. A gente poderia, e já destacava aqui no início da nossa reportagem, aproximadamente 3 meses sem crime no município, a paz estava reinando, mas quebrado hoje nessa noite de domingo. Mas o senhor traz mais detalhes a partir de agora aqui no Jota Lima Agora.
12: Boa noite, a gente está aqui no local com a equipe de investigação, algumas pessoas já estão na delegacia prestando depoimento, a equipe de investigação está aqui no local aguardando a finalização da perícia. A gente está buscando essas informações iniciais justamente para dar esse start da investigação, tentar colher a maior quantidade de informações possíveis.
2: Ô, doutor, quando se fala já nas as informações iniciais, as investigações, de fato, a massa foi falado aqui que realmente que poderia ter um ponto aqui de venda de entorpecente. Isso chegou ao conhecimento de vocês, da Polícia Civil?
12: Isso chegou ao conhecimento, é uma possibilidade. A gente vai apurar isso com calma e tentar estabelecer algum vínculo com essa possível atividade que ela fazia, essa atividade ilícita, com resultado morto, com o crime de hoje.
2: O senhor poderia adiantar para a gente aqui, de testemunhas, foram ouvidos 2 disparos de arma de fogo. Isso se confirma realmente com a vítima lá dentro?
12: Isso se confirma com a perícia, foram 2 disparos na região do crânio. Ela veio ao outro ainda dentro do estabelecimento comercial dela. E a partir de agora a gente ainda vai identificar, tem uma pequena quantidade de entorpecente também. A gente vai identificar e apurar possíveis vinculações disso que está sendo colhido com o decorrer da investigação, justamente para tentar identificar os autores, entender a dinâmica do crime e identificar as motivações.
2: O senhor fala em autores aqui, possivelmente 2 algozes?
12: Isso. A gente tem essa informação, mas também vai ser confirmada que 2 indivíduos ainda não identificados se aproximaram do local, entraram no estabelecimento e dispararam contra a vítima.
2: Devido ao corpo, naquela situação ali, ela tentou ainda sair e correr para o muro da casa de conhecimento, doutor, será?
12: A gente acredita que não, mas vamos aguardar o resultado da perícia. Essa dinâmica interna do que ocorreu dentro do imóvel, dentro do estabelecimento, ela vai vir destrinchada no laudo de perícia do local de crime.
2: Eu posso fechar com o senhor, a gente pode observar aqui algumas câmeras aqui na localidade. Isso acontece muito em crimes de mortes e a tecnologia tem ajudado muito também a polícia, né?
12: É uma ferramenta importante, é um elemento importante que a gente, com calma, a partir de agora, vai tentar coletar.
2: Tá bom, a gente agradece pelas informações, doutor.
12: Eu que agradeço.
2: Tá aí o delegado, doutor Elton Rodrigues, falando da nossa equipe de reportagem. Então, a nossa equipe ainda continua aqui no local, a vítima Márcia Gomes da Silva, 22 anos. Vale destacar que as informações que chegam é que o companheiro dela se encontra no presídio Juiz Plácido de Souza, na cidade de Caruaru. Ainda não se sabe realmente se o crime tem ligação com o tráfico de drogas. Beto Melo com informações para Vale FM e Jota Lima Agora.
1: Que situação, né? Que situação. Daqui a pouco, informações atualizadas de acidente com vítima fatal na manhã de hoje aqui em Santa Cruz do Capibaribe. Agora 13h08, 1h08. O motorista de aplicativo que estava desaparecido foi encontrado morto e amarrado no início da tarde da última sexta-feira, 18, no sítio Bandeira, na zona rural de Riacho das Almas. Fernando Benfica de Amorim Matos, de 41 anos de idade, estava com as mãos amarradas com fios de eletricidade e 2 perfurações de tiros na cabeça. Segundo informações de testemunhas, Fernando saiu para realizar uma corrida, estava trabalhando, foi realizar uma corrida na noite da quinta-feira e desde então não foi mais visto com vida. Na manhã da sexta-feira, o carro que ele usava para trabalhar foi encontrado às margens de uma estrada de terra próxima ao cadáver. A Polícia Civil solicitou a atuação da equipe do rastro do Instituto Tavares Buril para buscar possíveis impressões digitais no veículo e tentar identificar pessoas que tiveram contato com a vítima ou estiveram no carro. Outra linha de investigação será o levantamento das corridas realizadas por Fernando. A polícia vai tentar conseguir os registros das plataformas utilizadas pelo motorista, os trajetos percorridos e a identificação dos passageiros. Também será investigado a possibilidade da vítima ter realizado alguma corrida fora dos aplicativos. Na manhã do último sábado, alguns motoristas de aplicativo realizaram um protesto pedindo segurança para a categoria em frente ao complexo da Polícia Científica em Caruaru. Após levantamento cadavérico, o corpo de Fernando foi encaminhado para o IML e a Polícia Civil está investigando o caso. É muita bronca, um mata-mata que não para. Durante o último fim de semana, o indivíduo foi detido após agredir a companheira e a própria irmã no bairro Bela Vista, em Santa Cruz do Capibaribe. Segundo informações da Guarda Civil Municipal, o acusado agrediu a companheira, uma menor de idade, e a irmã dele tentou ajudar a cunhada e também foi agredida pelo irmão. Mais detalhes aqui agora com o repórter Beto Melo, põe no ar.
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2: É verdade, a ocorrência é da Guarda Civil Municipal aqui de Santa Cruz do Capibaribe. A situação de violência doméstica foi registrada no bairro Bela Vista, aqui em Santa Cruz do Capibaribe. Nesse exato momento, o Danilo está sendo apresentado aqui na DP da Capital das Confecções. A irmã dele também, guerreiro, e a companheira, que é menor de idade, estão sendo também ouvidas aqui na DP da Capital das Confecções, no plantão da 17ª DESEC. Situação essa que vocês tomaram conhecimento e foram até o local, trazendo ambos para aqui para a delegacia.
13: Por volta das 5h25 da manhã, né, nós recebemos o chamado da nossa central, né, dizendo que nessa localidade, bairro Bela Vista, na rua Martins Ferreira de Araújo, estava havendo uma agressão de Maria da Penha. De pronto, nós tomamos posse dessa, quando tomamos posse dessa informação, nós nos dirigimos até o local. Quando chegamos lá, nós encontramos a vítima, né? Perguntamos o que tinha acontecido, ela disse que teria sido agredida, assim também como a irmã do acusado. E posteriormente ele se apresentou, né? Ele estava no interior da residência, né? Nós demos voz de prisão, ele não esboçou nenhuma reação, nós o algemamos e trouxemos aqui para a delegacia de polícia.
2: A irmã tentou intervir de fato para que ele não chegasse a lesionar a sua companheira, que é de menor. Em exame traumatológico, ela disse que está sentindo algumas dores e entra com violência doméstica de fato, né?
13: Exatamente, Beto. No traumatológico foi constatado que ela tinha marcas de esganadura no pescoço. Assim também, ela nos confessou que levou bastante soco na cabeça e no rosto. E o seu lábio estava marcado, cortado, né? Com alguns hematomas. E a sua irmã, vendo a irmã do acusado, né, vendo a situação que a cunhada estava passando, foi tentar intervir para amenizar a situação. Ele, bastante agressivo, bastante violento, também agrediu a sua própria irmã, desferindo o soco, né, segundo ela, chute, que atingiram a sua mão e a sua perna.
2: Agora, usuário de drogas, saiu um pouquinho da sobriedade, praticando todo esse evento que aconteceu lá no bairro Bela Vista, guerreiro?
13: Exato, né? Quando nós fomos convidados pela vítima para entrar no interior da casa, ela nos informou que ele estaria há 4 dias consumindo crack. Nós entramos no interior da residência com o consentimento dela e ao chegarmos na cozinha, né? Nós vimos que em cima da mesa tinha cachimbo e tinha papéis que envolvem essa droga, né? E foi constatado realmente, ele falou pra gente que ele teria ido comprar e que teria passado 4 dias consumindo essa droga.
2: Ele tem não dialogado, mas para que vocês escutem realmente, ele falando aqui na recepção, ou no momento que ele está sendo apresentado aqui na delegacia de Santa Cruz de Capibaribe, ele conta várias versões, não se sabe realmente a veracidade de tudo isso, fala que falta coisa em casa, que recebe X salário, que a mulher também recebe X salário, e que ela não faz nada para ele dentro de casa, que não seja um motivo realmente de chegar a esse ponto, né, guerreiro?
13: Exatamente, Beto. Ele chegou a confessar pra gente que teria comprado uma motocicleta por um valor X e depois precisou vender e passou uma parte do dinheiro pra mãe, passou uma parte do dinheiro pra esposa, passou outra parte do dinheiro pra irmã, ou seja, ele fica conversando coisa com coisa. Acredito eu que seja por efeito da droga. A gente não tem essa informação que ele passou das irmãs, né? A irmã desmente tudo que ele fala sobre essa situação e a gente trouxe, né, pra que a situação fosse esclarecida aqui.
2: Para que eu possa fechar, só esclarecendo também que já tem passagem quanto menor aqui na delegacia, mas não cabe, não vem o caso agora, mas está na hora de realmente parar com tudo isso, né? Seja com problemas com família, com esposa, com companheira, com drogas, que isso não leva a nada, né, guerreiro? O efetivo apresentando a ocorrência aqui no plantão da 17ª DESEC.
13: O GCM Vandenberg, Águia 18, GCM Ferreira, Águia 67, e o GCM Geovailto, Águia 42.
1: 13 horas e 15 minutos, 1 da tarde e 15 minutos. Daqui a pouco, detalhes de homicídio que aconteceu no sítio Pau Santo, zona rural de Santa Maria do Cambucá. Um homem foi assassinado dentro do próprio bar. Acredite se quiser. Alô, Santa Maria do Cambucá. Daqui a pouco as informações aqui no programa. E já já detalhes, novidades sobre acidente com vítima fatal na manhã de hoje. 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
2: 13:21, 13:21. Programa J. Lima Agora ao vivo. No começo, um pequeno probleminha técnico na nossa live lá no canal no YouTube, mas foi tudo normalizado, tá tudo ok. Você acompanha o programa em tempo real pelo seu celular, pela sua TV. Agradeço pela audiência, agradeço pela companhia. Atenção, na noite da última sexta-feira, um homem foi executado a tiros dentro do próprio bar, no sítio Pau Santo, na zona rural de Santa Maria do Cambucá. Olha a bronca aí! Emiliano Pereira Borges, de 64 anos de idade, estava dentro do referido estabelecimento comercial quando foi assassinado com aproximadamente 10 tiros de pistola efetuados por elementos até o momento não identificados. Olha as imagens aí do local que aconteceu o crime. O comerciante morto, ali em cima de um sofá, várias cápsulas, estojos de pistola, acredite se quiser. Segundo informações da polícia, o local era conhecido por ser um prostíbulo, mas essa informação está sendo investigada pela equipe da delegacia de Santa Maria do Cambucá. O fato é que era um bar aí no local que aconteceu o crime. Até o momento, a autoria e motivação do crime são desconhecidas. Após levantamento cadavérico, o corpo de Emiliano foi encaminhado para o IML em Caruaru e o caso está sendo investigado pela Polícia Civil. Atenção! Em absoluta primeira mão, na manhã de hoje, um homem morreu após sofrer um acidente de trânsito na PE-160, mais precisamente na famigerada Ponte do Sítio Arapuá, na zona rural de Santa Cruz do Capibaribe. Marcos Henrique, de 35 anos de idade, estava conduzindo uma motocicleta quando possivelmente perdeu o controle da moto, bateu em um cano de ferro ao lado da ponte, caiu embaixo da referida ponte e ficou gravemente ferido. Olha as imagens do local que aconteceu o acidente. Equipes do Corpo de Bombeiros Militar e do SAMU foram acionadas, realizaram os primeiros socorros no local e Marcos Henrique foi levado em estado grave para a UPA 24 horas José Vieira Filho. Segundo informações, o jovem não resistiu aos ferimentos e morreu após dar entrada na UPA 24 horas. Olha aí as imagens para você que está acompanhando o programa através do canal no YouTube J. Lima Agora. Se inscreva no nosso canal J. Lima Agora. Tem a imagem atualizada do jovem. Lamentável, né, gente? Lamentável. Eu não sei se é esse caso aí, mas eu vou fazer um alerta. Vou fazer um alerta. Como muitos sabem, esse trecho da PE-160 entre Santa Cruz e Jataúba está em obras e ainda está sem sinalização. Em alguns pontos, a pista está, escorregadia por causa do produto que está sendo usado para fazer as camadas do asfalto. Então, é importante redobrar os cuidados, ter mais prudência e prestar atenção na velocidade para tentar evitar outros acidentes. Então, gente, tem que ter cuidado, a pista está em obra. Lamentavelmente, o jovem perdeu a vida. A polícia vai investigar para saber as circunstâncias desse acidente envolvendo Marcos Henrique. Que tristeza, né, gente? Durante o último fim de semana, dois primos foram conduzidos para a delegacia com cocaína após abordagem do efetivo da ROMU, equipe especializada da Guarda Civil Municipal, na Avenida Padre Zuzinha, em Santa Cruz do Capibaribe. Mais informações com o repórter Beto Melo, aqui agora. Põe no ar.
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3: A equipe da ROMU está apresentando duas pessoas aqui no plantão da 17ª DESEC deste final de semana aqui em Santa Cruz do Capibaribe. Além deles, drogas. Então, 21 gramas de cocaína está sendo apresentada aqui na delegacia com essa droga, mais duas pessoas, ambos primos, com o GCM Vital, equipe da ROMU. apresentando a delegacia aqui em Santa Cruz de Caparibe, plantão de final de semana, ocorrência essa que teve início, de fato, ali na Avenida Padre Zuzinho, no Marco Zero de nossa cidade, né, Vital?
4: É isso mesmo, Beto. Estávamos em rondas ali na localidade, quando visualizamos um indivíduo com uma moto, uma placa com suspeito de adulteração, então fizemos a abordagem do mesmo. Foi quando, a fazer a abordagem, a moto estava lista, porém, no bolso dele encontrasse três pepitas, né, feito, eles chamam, de substância análoga à cocaína. Então, resolvemos trazer ele aqui para a delegacia de polícia. Como ele estava sem a documentação, tivemos que ir à sua residência para buscar o documento, né? Chegando na residência, perguntamos ao mesmo se existia mais alguma droga na casa. Ele, de livre e espontânea vontade, mostrou que tinha mais um pequeno saco com uma quantidade aí de uma substância também análoga à cocaína, que pesou aí no total 21 gramas. Ao ser questionado se havia mais alguma coisa, o dinheiro desses entorpecentes, ele disse que o seu primo estava com uma quantia de R$200 que tinha recebido já de venda e que também se encontrava com outra quantidade de cocaína lá, né? Então fomos à residência do primo, que confirmou o fato que havia recebido esse dinheiro dele, R$200, e estava com uma porção de cocaína. Nos levou até o quarto para mostrar onde é que estava, e ao lado dela também tinha 2 gramas de maconha, né? Que ele afirmou ser dele também. Então, diante dos fatos, conduzimos aí imputado, juntamente com as drogas, balança de precisão e o dinheiro aqui para a delegacia de polícia.
3: Ô Vital, ambos aqui são maiores de idade já?
4: Ambos são maiores de idade, um é natural do Congo, na Paraíba, é o que foi pego com a maior quantidade.
3: E o outro, Danilo.
4: O Danilo. E o outro é residente aqui em Santa Cruz mesmo.
3: Uma ocorrência que vai ao extremo. Começou na Padre Zuzinha, acabou dando continuidade, porque ela acabou findando, como eu posso usar na linguagem popular, aqui na delegacia, mas na Rua Tomé de Souza, lá na Nova Santa Cruz, né?
4: Isso mesmo, começou ali nas proximidades da Padre Zuzinha, né? Deslocou-se até a residência do Danilo, que é no distrito de São Domingos, e depois findou ali na Tomé de Souza.
3: O Danilo já é conhecido por parte de vocês do efetivo, Vital? Ou a primeira vez que cai aqui?
4: Não, de acordo com o mesmo e com o histórico aí, ele não tem passagem na polícia, nem ele, nem o primo.
3: Referente ao primo dele, apenas a pequena porção de maconha. Quando foi entregue aqui na delegacia, a impressão de fato é que ele não tinha entrado ali com uma associação, mesmo estando com o dinheiro, né?
4: Isso mesmo. Com ele foi identificada apenas uma pequena porção de substância análoga à maconha e uma pequena porção de substância análoga à cocaína também, e o dinheiro que ele nos afirmou que teria recebido do primo.
3: Ô Vital, o combate é constante da Guarda Civil Municipal para tirar essas drogas de circulação. Claro, chegando essas pessoas, vai ser apresentado aqui na Delegacia de Santa Cruz, independentemente da quantidade. 21 gramas, aparentemente, é pouco, mas para quem realmente negocia cocaína é muito, né?
4: Justamente, Beto. Ali você consegue fracionar aquilo ali, como eles vendem aí de 1 grama, consegue fracionar ali em 21 porções, né? De acordo com o mesmo, cada porção é vendida a R$100, então daria um valor aí de R$2.100.
3: O efetivo que está apresentando essa ocorrência aqui na delegacia de Santa Cruz do Capibaribe.
4: Além de mim, o GCM João Pedro e o GCM JC Oliveira.
2: Muito bem. Na noite do último sábado, o vigia foi assassinado a tiros dentro do prédio da SEASA, na Rua 19, no bairro José Lustosa, em Santa Maria da Boa Vista. Denis Coelho dos Santos, de 40 anos de idade, estava trabalhando quando 2 homens chegaram ao local em uma motocicleta. O passageiro desceu efetuando vários tiros e fugiu com comparsa, tomando destino desconhecido. Mesmo baleado, Denis conseguiu correr, mas não resistiu aos ferimentos e morreu no local, dentro do próprio estabelecimento onde trabalhava. Até o momento, a autoria e motivação do homicídio são desconhecidas. Após levantamento cadavérico, o corpo foi encaminhado para o IML e a Polícia Civil está investigando o caso. Tem a imagem da vítima, né? A imagem da vítima que lamentavelmente morreu, vítima deste assassinato, né? É um mata-mata que não para aqui no estado de Pernambuco, né? Pelo amor de Deus, que violência é essa? Para fechar o programa, na noite de ontem, 4 pessoas ficaram feridas durante um acidente envolvendo 4 motos e um cavalo solto na BR-104, no trecho que dá acesso ao sítio Xavier, na zona rural de Taquaritinga do Norte. Segundo informações, o condutor da primeira moto tentou frear e desviar de um cavalo que estava solto na pista, e outra moto que seguia na sequência não conseguiu parar a tempo, provocando a colisão. Em cada moto tinha 4 pessoas que ficaram feridas. Segundo informações do bombeiro civil, né, de um bombeiro civil que prestou os primeiros socorros no local. As vítimas sofreram apenas escoriações. Inicialmente, nenhuma delas apresentava sinais de ferimentos graves. As pessoas envolvidas no acidente foram atendidas e levadas pelo SAMU para uma unidade de saúde. O detalhe é que a Guarda Civil Municipal também foi até o local, realizou o isolamento da área e deu apoio durante o acidente, né? Ela socorro às vítimas, né? Que situação. Vamos embora, gente. O programa acabou. Muito obrigado pela audiência. Um abraço do filho da dona Maria José e até amanhã, se Deus quiser.
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0: Vale Mix 1:36. Fala aí, seus lindinhos, uma ótima tarde, boa segunda-feira. Já estamos chegando com a primeira edição dessa nova semana do programa Vale Mix. A partir de agora é um mix de tudo que você gosta de ouvir. Já aumenta o som do seu rádio. Vamos ficar juntos pelas próximas 2 horas.
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0: Sou mais você.
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0: Ótima tarde pra você, já estamos chegando com mais uma edição do Vale Mix. A partir de agora, o mix de tudo que você gosta de ouvir nas ondas do seu rádio. Em 91,7, faço uma companhia pra quem tem um Luanzinho. É um prazer, hein? A gente iniciar mais uma semana ao lado dos melhores ouvintes do mundo. Já te convido a mandar aquela mensagem bem especial no nosso WhatsApp. Tá liberado, tapete vermelho estendido. 940046, capricha por aí. Simone Mendes com Pablo, iniciando com música nova, sua pingado. Esse é o Vale Mix, entretenimento que vale a pena.
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0: Manda mensagem. Ótima tarde.

0: Há quem julga e há quem gosta. Eu particularmente adoro essa música da Vanessa Carlton. Lançada em 2002, A Thousand Miles é o single de estreia da cantora e pianista norte-americana Vanessa Carlton, presente em seu álbum Be Not Nobody. A canção alcançou o top 5 da Billboard Hot 100 e recebeu 3 indicações ao Grammy. Pois é, Vanessa começou a compor a melodia ainda na adolescência, em 1998, a partir de um riff de piano que ela chamava inicialmente de Interlude. A letra foi inspirada por uma paixão platônica, um crush lá de Hollywood que a cantora tinha na época. Vanessa revelou que nunca contou diretamente para a pessoa e prefere manter a identidade em sigilo para preservar o mistério da faixa. Imagina ela toda vez que ouve essa música, hein? Mas o clipe é interessante porque mostra a Vanessa tocando um piano que se move pelas ruas lá de Los Angeles. O recurso não usou tela verde, o piano real foi adaptado com roda sobre um caminhão reboque especial, hein? Muito trabalho para fazer um clipe, mas ó, a canção estreou publicamente antes do lançamento oficial do álbum ao aparecer em cenas do filme Legalmente Loira, conhece? Mas em 2004, a faixa ganhou um status lendário na cultura pop graças à comédia As Branquelas, especialmente naquela cena lá em que o personagem Latrell, o Latrell Spencer, que é interpretado por Terry Crews, aquele mesmo Julius, de Todo Mundo Odeia o Chris, que canta e dança intensamente essa música no seu carro. Pois é, toda vez que eu ouço, confesso, lembro das Branquelas, mas eu adoro essa música, a letra dela é incrível. Bom, é o seguinte, ó, tem uma notícia muito boa pra você que tem sua habilitação, hein? CNH vencida entre junho e setembro tem validade extra até dezembro. Pois é, o Conselho Nacional de Trânsito, o CONTRAN, prorrogou excepcionalmente a validade da autorização para conduzir ciclomotor, a CCS, e da Carteira Nacional de Habilitação CNH vencidas ou com vencimento entre 5 de junho e 8 de dezembro de 2026. Com o novo prazo, automaticamente esses documentos ficam válidos até o dia 9 de dezembro de 2026. A medida está descrita na deliberação do CONTRAN número 279, publicada em edição extra no Diário Oficial da União na última quarta-feira, dia 9 de setembro. E ó, a prorrogação da validade dos documentos dos condutores deve ser respeitada pela Fiscalização de Trânsito, integrantes também do Sistema Nacional de Trânsito em todo o país. Porém, essa autorização da prorrogação da validade da CNH não se aplica aos condutores suspensos ou cassados, tá? Atenção! Não será necessária a emissão de novo documento ou a realização de qualquer procedimento para registro da prorrogação de que trata esta deliberação. Após a data limite, dia 9 de dezembro, o motorista ainda terá os 30 dias de carência tradicionais previstos lá no Código de Trânsito Brasileiro, CTB, para efetuar a renovação sem penalidade. Os órgãos ou entidades executivas de trânsito dos estados e também do Distrito Federal, os DETRANS, têm um prazo de 30 dias, né, para atualizar no Registro Nacional de Carteiras de Habilitação. Uma boa aí, hein, para você que tem sua habilitação vencida, né? E com essa prorrogação fica legal, hein? Agora 1h51, já iniciamos muito bem o Vale Mix, Vanessa Carlton.
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0: Thousand Miles. Rolou também por aqui, João Gomes, Fica Comigo. Teve Pablo com a Simone Mendes, a música nova, sua Pingado. 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Vamos nessa!
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0: Estamos por aqui! O WhatsApp já tá liberado para você mandar mensagem. Manda aí no 940-04665. Manda texto, manda voz. Vamos juntos trocar aquela boa ideia através da frequência do rádio. Você pode mandar e indicar aquela música bem especial pra gente, tá? Conta pra nós onde é que você tá acompanhando a programação da Vale nessa tarde especial de segunda-feira, hein? Vamos juntos? Boa tarde, Luanzinho. Gostaria de ouvir uma música com Natan. Ofereço pra todos os ouvintes, aqui é Micaele. Muito bem, beijo pra você, Micaele. Muito obrigado pela audiência. Boa tarde pra Ed e Joyce. Toca Desejo de Menina na Dor e no Prazer. Beijo pra você, muito obrigado pela sintonia também, minha querida. Uma ótima tarde pra essa turminha especial. Vamos lá, 940-04665. Luanzinho, toca qualquer uma do Evanescence, por favor. É o Rafael do bairro Jaçanã, abraço. Valeu, Rafael. Abraço pra você também, muito obrigado pela audiência. Boa tarde.
3: E meu parceiro, velho.
0: Opa!
3: O caminhão carregado da alegria.
0: Boa Fala, meu querido.
3: Todos os ouvintes aí que tá sintonizado na melhor do Brasil. Na
0: tudo bem? Tudo hoje, certo, Berg?
3: Hoje aqui começou a segunda-feira, meu, né, mano? E aí a demora é só começar. No instante o tempo tá voando, né, Luan?
0: Pois é, rapaz.
3: É o tempo, a tecnologia mais avançada, o bagulho tá doido, isso, Luan.
0: Uhum.
3: Cuida, bota aí céu azul, Charles Brown Jr., Luan, velho, de mas é amor para todo mundo aí, tanto com o bucheiro, o resto o cara desenrola, né, Luan?
0: Cuide é desse pra jeito. Valeu, abraço pra você também, muito obrigado pela sua audiência. Boa tarde, Luan, se der, toca a banda Torpedo, não me deixe. O José do Flórida, abraço, José, obrigado pela audiência também, meu querido. Uma ótima tarde pra essa turminha no Flórida, nos Estados Unidos de Santa Cruz, né? Tem o Flórida, tem o Alabama também. Essa turma boa ouvindo a gente, muito obrigado pela audiência. Vamos nessa, Natan. 1h54.
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0: Esse é o Vale Mix, um mix de tudo que você gosta de ouvir de volta pra 2003. Boa tarde.
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0: 2 e 5.
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0: Banda Torpedo.
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0: Fechando essa sequência com a banda Torpedo, Fase Ruim. Já volto. Vale Mix 12:08, segura aí, depois do intervalo tô de volta com mais músicas e com sua mensagem também.
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0: Já estamos de volta.

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1: Já estamos de volta. E vamos seguindo por aqui. Charlie Brown Jr. teve Marília Mendonça também. E a sua indicação no nosso WhatsApp, que inclusive tá liberado. É só você mandar no 940046665 aquela mensagem de texto ou voz bem especial nesse programa que tem um oferecimento também dos melhores patrocinadores. 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Vamos juntos! 940046665. Tá liberado para você mandar sua mensagem de texto ou voz nessa tarde especial de segunda-feira, dia 21 do mês de setembro. Hoje é uma data importante também para nós radialistas, né? Já que é o dia do radialista. Uma das datas, pelo menos. Porque é o seguinte, temos duas datas, né? Já pensou se em cada data do dia do radialista fosse feriado? Que a gente comemora a data tradicional celebrada há décadas pela categoria em alusão ao decreto de 1943, né? É 21 de setembro, no caso hoje, que fixou normas e pisos salariais para a profissão. Mas no dia 7 de novembro tem a data oficial instituída pela lei número 11.327/2006, escolhida por ser o aniversário de Ari Barroso, um dos grandes nomes da nossa radiodifusão, né? Mas é isso, dois dias para se comemorar. Dia 21 de setembro e dia 7 de novembro. Pode dar os parabéns pra gente. Temos duas datas aí. Eita, que coisa boa! Vamos nessa, 940046665, abraça essa galerinha especial que manda mensagem, o Márcio lá do Espeto. Abraço, meu querido. Ô, Márcio, você mandou um áudio aqui, só que tá muito baixo, não dá pra ouvir, tá? Depois você regrava e manda novamente pra gente. Valeu, meu querido. Boa tarde, Luanzinho. Toca uma música com Tarcísio do Acordeon. É o anônimo, ofereço pra todos que estão ouvindo. Quem também pediu Tarcísio foi o Diego Negão, né? Abraço pra você, Diego. Muito obrigado também pela sua audiência, meu querido. Quem mais tá por aqui soltando a voz? Fala, meu querido Ailton.
3: Meu amigo Luanzinho.
1: Opa, boa tarde.
3: Que é esse, Luanzinho? Cuida pra cuidar, meu
1: tá
3: amigo.
1: Quente, hein?
3: Motorista aqui. Hoje eu gostaria de escutar a música justamente essa. Que calor é esse? Com Bel Max.
1: Beleza.
3: Essa galera massa do Ser Humaninho e Grupo de Corrida RS Esporte Pão de Açúcar, a turma da Porta Atento e a galera do Salão da Elisbela lá em São Domingo, Brejo da Madre de Deus. Ao nosso amigo Foguinho de Pitô e ao meu primo Zé Calado lá da Palestina. Cuida pra cuidar, meu amigo. Excelente tarde pra todos. Tenha tarde abençoada por Deus.
1: Valeu, um abraço pra você também. Muito obrigado pela sua audiência, meu querido. Uma ótima tarde pra essa galerinha especial que acompanha a nossa programação. Quem mais tá por aqui também mandou mensagem. Boa tarde, Luan. É o Cleitonildo. Se possível, toca Quebradas com Paulinho da Capital. Oferece pra galera da Valentina Aprontamento. Abraço pra essa turminha, ó. Manda um recado aí pra o patrão. Diz pra ele pagar o bolo de milho. Então tá bom. Aquele bolo de milho com café, né? Cadê o patrão? Ô, patrão. E esse bolinho de milho vai sair pra essa galera trabalhar com mais pique nessa segunda-feira? Vai sair, vai sair. Daqui a pouquinho, hein, galera? 3:30 da tarde, o patrão vai lá buscar o bolo de milho pra vocês, com aquele cafezinho bem quentinho. E daí vocês confirmam pra gente se deu certo, beleza? Vamos lá, então!
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3: É o seguinte, vamos viajar no tempo nessa tarde especial e com uma música considerada um dos maiores sucessos dessa banda que a gente vai ouvir agora. De volta pra 2003, me conta aí, tava fazendo o que, hein, em 2003? Já era nascido, nascida, já aproveitava dessa vida? Pois é, direto do álbum Tudo Outra Vez, essa canção virou um dos maiores sucessos do LS Jack. Você já sabe que música a gente está falando aqui? Bom, vou falar um pouquinho dessa música. Embora muitos ouvintes interpretem a letra como uma fossa amorosa ou até término de relacionamento, o Marcos Mena, que era um vocalista na época do LS Jack, revelou que a inspiração veio de uma experiência pessoal ligada à sua fé e também a uma sensação de conexão profunda. Um encontro com Deus durante uma viagem em Teresópolis. Encaixar no estilo pop rock da banda, a letra foi adaptada com uma linguagem universal sobre desorientação, perda de rumo e também a busca por um sentido maior ou por um amigo chamado Deus. E aí, conhece? Só de a gente contar assim a história dessa música, você já sabe que música é? Não? Então aumenta o som.

0: esse é o Vale Mix e o som de Matheus e Cauã, Amor Sem Medida. Essa é boa. Ainda nessa sequência teve também o sonzaço do Paulinho da Capital, Rei dos Reis, LS Jack, Sem Radar, aquela nostalgia, hein? Belmarques, Que Calor É Esse? E pra iniciar essa sequência, teve o Tarcísio do Acordeon. E a música do Tarcísio, Deixa Eu Te Superar, essa música é boa também. 940-04665, esse é o nosso contato, tá liberado pra você mandar sua mensagem de texto, aquela mensagem de voz também bem especial, nessa tarde especial também, de segunda-feira, ainda início de semana, aquele que climinha assim, mais preguiçoso, né? Faz parte, ó, tem um recadinho aqui. 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Vamos nessa! Seguir por aqui abraçando essa galerinha muito especial que interage, que manda aquela mensagem pra gente no nosso WhatsApp 940-04665. Manda aí também, pede aquele som legal pra gente ouvir.
1: Oi, Luanzinha, massa, boa tarde, é o Márcio, Márcio, tá cuidado que mudou, tô com aí o Wesley, Márcio, beleza?
0: Beleza, valeu meu querido, abraço, uma ótima tarde pra você também, muito obrigado pela audiência, Márcio lá do Espetinho, né? Tá sempre ouvindo a programação, valeu pela companhia meu querido, já normalizou por aí? Vamos nessa, quem mais mandou mensagem nessa tarde especial pediu aquela nostalgia pura, foi o José do Centro, toca a música com Rod Stewart. I don't wanna talk about it. Essa música é boa demais, hein? Abraço das antigas. Valeu, José. Muito obrigado pela sua audiência. Uma ótima tarde também.
2: Boa tarde, boa tarde. Aqui é a Jerusa.
0: Gostaria, oi, Jerusa,
2: de ouvir uma música com Henrique e Juliano. Desacelera. E ofereço a todos que estão na escuta, hein? Que calorzinho é esse, hein,
0: Luan? Quente, hein, rapaz? Beijo pra você, minha querida. Muito obrigado pela audiência. Hoje tá aquele clima assim, não só quente, mas abafado também, né? O pessoal fala que é chuva, né? Será que é chuva? 940-04665. Manda aí também sua mensagem pra gente.

0: Já volto com mais uma sequência Segura Por Aí.
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10: Essa é pra você que não vê os momentos.
0: Já estamos de volta.
10: Passando na sua vida, viu? Presta atenção.

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2: 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Agora 3:08, boa tarde.
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0: Com uma super sequência rolando pra você nessa tarde de segunda-feira. É início de semana. É muito bom ter a sua companhia aqui através das ondas do rádio. Em 91,7 a gente bate aquele papo, a gente ouve muita música boa também. 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
0: Bruno Marrone, seguindo por aqui, Choram as Rosas.

Esse é o Vale Mix, o mix de tudo que você gosta de ouvir. 3h22. Abraço para o Dadim, a galera lá da Elton lá ouvindo a gente em São Domingos, né, turma boa?

0: Aquela música que ensina muita coisa, hein? Tempo Perdido, Legião Urbana.
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0: Grande sucesso lá dos anos 80, que foi lançada em 1986. Tempo Perdido, a união de dois esboços, umas músicas lá do Renato Russo que estavam paradas, recanteadas. Daqui a pouco ele pegou, juntou tudo e deu. E o resultado foi esse, um grande clássico da música. É uma reflexão, toda vez que eu ouço essa música, bate aquela reflexão, sabe, sobre o tempo, como ele passa rápido. E muitas das vezes nós, seres humanos, ficamos... quando o tempo passa, né, a gente fica, acho que preso naquela ideia de que poderíamos ter aproveitado mais de uma forma melhor, ter feito isso, ter feito aquilo, ou não ter feito isso, não ter feito aquilo. Mas é o seguinte, nem todo o tempo perdido foi em vão. Às vezes, ele foi o preço para entender onde você não deveria mais ficar. Fica a dica e fica com o programa também na reta final, já que a gente vai embora, né? Mas continua por aí, porque na sequência tem Jota Lima e o programa Som Brega, o melhor programa de brega do Rádio Santa Cruzense. Você vai acompanhar agora, tá? O Anzinho volta amanhã a partir das 8h30 da manhã, 8h40 da manhã, com mais uma edição do Vale Alegria. Amanhã uma edição mais completinha, até às 11, né? 1h30 da tarde, também estou de volta, se o Criador nos permitir. Tá? Muito obrigado pela honrosa companhia, pela sua audiência. Deus abençoe sua vida, seus passos, essa nova semana também. Beijo!
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4: Oi, gente! 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
1: Boa tarde, meus amores. Boa tarde, minhas paixões. Boa tarde para você, amigo ouvinte da Rádio Vale FM em 91,7. A partir de agora, entra no ar mais uma edição do programa Sombrega. Edição de segunda-feira, 21 de setembro de 2026. Começo de mais uma semana, dia da ressaca, dia da preguiça. Hoje também é o seu dia. Para quem está de idade nova, meus parabéns, felicidades, paz, saúde e muitos anos de vida. O programa é dedicado especialmente a todas as pessoas que estão aniversariando. Com fé, confiança, amor e esperança, até às 16h30, 16h30 da tarde. Aqui você tem Jota Lima, o seu amigo do rádio, sempre com você, tocando o melhor da música brega e o melhor da música romântica popular. A música que toca na radiola de ficha também toca aqui. Então fique à vontade, aumente o volume do seu rádio, porque está só apenas começando o melhor programa do horário. E para começar muito bem, uma lambada de Márcia Ferreira. Fale o que quiser. Boa tarde, nação bregueira!

0: você ouviu Márcia Ferreira, Fale o que quiser. É só o começo do meu, do seu, do nosso programa.
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0: Não se perca no tempo, 15 horas e 41 minutos, 3 da tarde e 41 minutos em Santa Cruz, a cidade das mulheres mais bonitas do meu Brasil.
4: Brasil!
0: Alô, mulherada! Excelente tarde para você, dona de casa, costureira, secretária do lar, doméstica, diarista, minhas amigas e colegas de trabalho, acompanhando a Rádio 91.7. Alô, você, chefe de família, trabalhador e costureiro, ouvindo a Rádio Vale, a primeira emissora de rádio de Santa Cruz e a primeira a gente nunca esquece. Há 40 anos comunicando para todos e todas. Esse é o melhor programa de brega do horário, não tem pra ninguém. Lembrando que o programa também é retransmitido pela Rádio Cambucá FM 104.9 de Santa Maria do Cambucá. Aumente o volume do seu rádio porque aqui o som é brega. 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

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Vai ser bom demais. 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Brasil! Não se perca no tempo. 15 horas e 45 minutos, 3 da tarde e 45 minutos, na capital nacional e internacional da Sulanca, terra das confecções e cidade da moda. Quem canta é Alípio Martins. Vem me amar.

tarde de segunda-feira, começo de mais uma semana. E você ao som de Alípio Martins, Vem Me Amar. 15 horas e 48 minutos, 3h48. Eu volto daqui a pouco. 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
1: O tempo não para. 15 horas e 51 minutos. 3 da tarde e 51 minutos. É hora de ser feliz. De volta, gente amiga. Excelente tarde para você, chefe de família, secretária do lar, costureiro, costureira, trabalhador, trabalhadora, jovem, adolescente e criança, nas casas de família, com os rádios ligados na 91,7. Aonde você estiver, é uma honra ter você comigo. Tá lanchando, bom apetite. Trabalhando, bom trabalho. Descansando, bom descanso. Tá tomando uma? Beba com moderação e juízo na cabeça para não fazer besteira. Alô, você do volante. Nas ruas da cidade, nas estradas da vida, indo, voltando, saindo ou chegando, muito obrigado pela carona e prudência no trânsito sempre. Alô, você professor, professora, aluno, aluna, estude, porque o estudo é fundamental para a formação de um grande homem e de uma grande mulher. Eu convido toda a nação bregueira para viajar comigo no mundo da imaginação até às 16h30, só música boa. De 1978, Bartô Galeno, Pense, meu bem.

de 1978, Bartô Galeno, Pense Meu Bem. Só aqui no programa Sombrega você escuta esse clássico. 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Brasil! Sequenciando o Sombrega, José Ribeiro, Placa de Venda.

0: O saudoso José Ribeiro cantando Placa de Venda. Boa tarde, nação brigueira. Boa tarde, Nordeste brasileiro.
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0: Em Santa Cruz do Capibaribe, 16:02, 4:02, na terra das confecções.
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4: Opa, sou eu, meus amores e minhas paixões. 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

0: De volta com a segunda e última parte do programa Sombrega, nessa tarde de segunda-feira. 21 de setembro de 2026. Hoje é dia da ressaca, da preguiça, começo de mais uma semana. Também é o seu dia. Para quem está de idade nova, mais uma vez parabéns, felicidades, paz, saúde e muitos anos de vida.
1: Parabéns, parabéns, parabéns para você.
0: Viva com intensidade e responsabilidade. 16 horas e 7 minutos, 4 da tarde e 7 minutos em Santa Cruz, a cidade das mulheres mais bonitas do meu Brasil.
2: Brasil!
0: Alô, mulherada! Excelente tarde para você, dona de casa, costureira, secretária do lar, doméstica, diarista, minhas amigas e colegas de trabalho que estão ouvindo a Rádio Vale FM. Alô, você, chefe de família, trabalhador, costureiro, tirador de ponto de linha, para quem trabalha em serviços gerais, na arrumação, nos fabricos, nas facções de roupas, representações, galpões. Alô, você, comerciante, comerciário, nos estabelecimentos comerciais. Você que é pedreiro, servente de pedreiro, peão de obra, na construção civil. Você é eletricista, para quem coloca gesso, coloca cerâmica, é pintor. Você é mecânico de veículo nas oficinas, para você do Lava Jato, para você da borracharia. Ótima tarde para quem tá acompanhando o programa de Bem com a Vida, de boa, tá aí descansando. Para quem tá tomando uma, beba com moderação e juízo na cabeça para não fazer besteira. Alô, você na praça de alimentação, garçom, garçonete, cozinheiro, cozinheira, nos restaurantes, churrascarias, lanchonetes. Alô, você do bar, tá com o som ligado na Vale FM. Ótima tarde para quem tá acompanhando o programa no volante, nas ruas da cidade, nas estradas da vida. Você que é taxista, motorista de aplicativo, caminhoneiro, carreteiro, toyoteiro, motorista de transporte alternativo, transporte escolar, indo, voltando, saindo ou chegando, muito obrigado pela carona e prudência no trânsito sempre. Alô, você mototaxista. Boa tarde para você, cortador de pano, infestador, cortador de viés. Alô, você estampador nas estamparias. Excelente tarde para quem tá acompanhando o programa nas ruas da cidade, na zona urbana, para você na zona rural, nos sítios, chácaras ou fazendas. Alô, você frentista de postos de combustíveis, para você servidor público nos departamentos públicos do município, do governo do estado ou do governo federal. Você que é técnico de internet, você que trabalha aí com operadora de internet, né? Muito bem. Ótima tarde a toda a nação bregueira nos quatro cantos do meu país.
2: Brasil!
0: De 1999, Murilo Santos, Vendaval.

0: Aí, só no programa Sombrega você escuta essa pedrada musical. Murilo Santos, Vendaval, regravação de 1999. Depois essa música ficou conhecida com a Joelma na época da banda Calypso, né? Aí o Brasil inteiro conheceu, mas a música é do Murilo Santos, Vendaval. Agora 4 da tarde e 13 minutos. 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Quase que era 69, né, rapaz? Quase que era 69. 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Eu vou, todo mundo vai.
1: Brasil!
0: Agora 4 da tarde, 17 minutos. Sandro Lúcio, Carta Anônima.

Aí, Léo Bentes, parece que o tempo não passa. Antes, né, Sandro Lúcio, carta anônima, no melhor programa de brega do horário, não tem pra ninguém. 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

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Mandar um forte abraço ao meu amigo Leandro, que é garçom, que trabalha lá no bar do Marcos, o temático. Alô, Leandro, rádio ligado, preparando tudo, porque à noite tem um bar do Marcos e portas abertas. Um abraço ao Marcos, à Marília, toda a família do Marcos acompanhando a nossa programação, preparando para mais um dia de trabalho. Forte abraço aqui à turma que sempre acompanha o programa. Muito obrigado pela audiência. Já na reta final, Reginaldo Rossi, Transas de Verão.

0: Que música boa, o rei da música brega, Reginaldo Rossi, Transas de Verão. É final do programa, muito obrigado pela audiência dos amigos e as amigas. Na sequência, o programa Luar do Sertão com Antônio Carlos. Eu volto amanhã a partir das 15h30, 3h30 da tarde, logo após o Vale Mix com o Luan Silva, aqui na programação da Rádio Vale FM e da Cambuca FM. Pra quem eu fiquei devendo músicas, mil desculpas. Pra quem eu fiquei devendo alô, mil perdões. Tudo na vida passa e o nosso programa já passou.
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0: Que Deus te dê em dobro tudo aquilo que você me deseja e nunca se esqueça. Feliz é aquele que tem Deus no coração. Tchau, meus amores, fui minhas paixões.
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5: Epa, minha gente, bora que bora. São 4:36, 4:36. Boa tarde pra você que está ligadinho conosco aqui na Vale. Muito boa tarde a você, o homem do campo, a você, costureira, a você dos quatro cantos do Polo da Confecção, a você que tá, passou um bom final de semana. Sejam bem-vindos, porque eu vou ficar contigo até lá para as 6 da tarde, eu juntamente com Ari, mandando a música sertaneja, tu participando comigo pelo 94004665, é o nosso contato, isso mesmo, 94004665, fala Edson Hildson, chega cantando às 4:36.

tarde, boa tarde pra ti, aqui são 4h40, 4h40, muito boa tarde pra você que está no lugar mais distante, mais longínquo, velho. Boa tarde a você aí, olha, da VRS Construção, pra Tainá, Thalys, seu Valdemar, Cristina, muito boa tarde pra Lucas, pra Sara, pra todo mundo que está, eles estão ligados conosco. Olha você aí da PK Texto, minha amiga Ana Pontes, boa tarde para você. Flávio Pontes, boa tarde para você, meu rei. 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Boa tarde para João, para Júlia, para todos que estão ligadinhos conosco aqui na Vale. 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Alô, Eduardo. Muito boa tarde para Eduardo. Muito boa tarde para Vitória, para todos lá do Restaurante Santa Massa. 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Alô, Fernando, boa tarde pra ti. 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

0: bora que bora, são 4:50, 4:50, boa tarde pra ti, boa tarde pra toda a rapaziada que tá ligadinho comigo. 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Ali tem alguém tá me querendo aí, meu velho? Deixa eu ver aí. Às 4:52.
1: Tá caindo, Roberto Miranda. Ofereço a todo que escuta o seu programa. Antônio Carlos, boa tarde. Aqui é Fernando de Lagoa de Pedra. Tá caindo, Roberto Miranda. Ofereço a todo que escuta o seu programa.
0: Na hora, Sol da Minha Vida, Roberta Miranda, às 4:52.

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2: 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No centro aqui de Santa Cruz do Capibaribe. Aí você vai dar uma ligadinha para meu amigo Tony pelo 9390-6072, senhora. Olha, eu tenho um recado para você. Se eu encontrar um papelzinho por aqui, eu dou o um recado, viu? 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Certo? Olha, quero mandar aqui a próxima do programa para meu amigo Beto do Doce. Alô, Beto do Doce. Manda um doce aí de banana pra gente aqui, rapá. Cristal quebrado, magníficos. Aqui são 5 e 1.

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3: 5:04.
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6: Epa, senhora, bora que bora, meu velho, bora sim, bora. 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Olha, vou dar aqui a próxima do programa, sabe pra quem vai? Vai pra meu amigo Dadinho lá de São Domingos, que ele tá mandando pra o pessoal da Elton Line. É, menino da canoa, Barreirito.

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6: Epa, bora que bora, meu filho. Aqui são 5 horas, 5 horas, 20 minutos, 5h20, seu Are. É, mandar aqui um alô pra você que tá ligado.

mais e nada menos de que a terceira cavalgada dos amigos, dia 27, no Poço, lá em Poço Fundo. Vai ser bom, com a presença de Arthurzinho do Acordeon, o Velho Aboiador, a participação também de Leonardo Aboiador, Misael Aboiador. As maiores informações você vai pedir aí com meu amigo Clécio pelo 8222-1672, 8222-1672. É por isso que eu vou tocar agora, olha, Arthurzinho do Acordeon, ele chega cantando Paixão e Vaquejada.

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0: ficar, né?
1: Eu vou ficar.
0: Então fica. Cheguei! Obrigado, gente!
1: Uma salva de palmas, Leonardo, por favor!
0: Deus abençoe a todos vocês, obrigado.
1: Obrigado, você tá?
0: Se der tempo, abençoe vocês também, viu, gente?
2: Tchau, tchau, valeu!

0: Tá, Simone, vem cá. Quero ter uma palavrinha séria com você.
1: Se é pra brigar, briga em casa.

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1: Oi, amor, tudo bem? Como é que meu filho tá? Deus te abençoe, Deus está no comando de tudo. Alegre-se em Jesus, que Jesus tudo pode.

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